0: Denise Amaral, de Marli Nunes e Eduardo Guarnetti, pressa de chegar. A cantora Jenny Mocello é o destaque agora no Pé na Estrada.
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0: Jenny Mocello não é apenas uma cantora com uma voz marcante. Ela é uma força estética e criativa que está discretamente reescrevendo as regras do pop no Brasil. Com mais de uma década de carreira, a artista curitibana, que passou a infância em Roma e carrega essa dualidade cultural em seu trabalho, consolidou-se como uma das compositoras mais requisitadas do cenário, assinando hits que dominaram o Top 50 Brasil e até as paradas globais. Após o lançamento de Céu da Boca e Tende a Piorar, Jenny apresenta ao público De Gole em Gole, novo single em parceria com Xenia França, que ocupa um lugar decisivo dentro do disco Brava. Mais do que ampliar o universo do novo trabalho, De Gole em Gole mostra um lado da cantora que o público ainda não conhecia e marca um dos primeiros momentos em que sua relação com o jazz aparece mais abertamente em encontro direto com a brasilidade que conduz sua nova fase, misturando referências do jazz, do pagode baiano e um pouco de pop. A faixa nasceu de forma orgânica, falando sobre tudo o que acabamos por entender de gole em gole aos poucos, partindo da ideia de que amadurecer e se reconhecer são processos. As artistas cantam sobre descobertas que chegam no tempo certo. Confira.

0: Jenny Mocello e Xênia França, delas Lucas Vaz e Vitor Arantes. De gole em gole, a Unesp FM está apresentando Pé na Estrada.
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0: neste bloco, Thier, que abre novo ciclo e lança Ainda como o primeiro passo de seu novo projeto autoral. Em piano e voz, a faixa aposta em gravação ao vivo, em clima intimista, para falar do que fica depois do fim: memória, arrependimento e silêncio. Confira. Na sequência, tem uma parceria que deu um bonito samba, Um Brinde à Vida, single dos compositores Roberto Menescal e Marcelo Ribeiro. Nos vocais, com arranjos de Célia Vaz, destaque para as vozes das cantoras Mariana Leporassi e Cacala Carvalho.

Francisco Menescal e Marcelo Ribeiro de Marcelo, Um Brinde à Vida, abrindo o bloco Tiê dela ainda. Luiz Villora lança seu aguardado álbum de estreia Em Trânsito, a seguir. Violonista, guitarrista, pesquisador e professor de música, radicado na Zona Leste de São Paulo, Luiz Villora apresenta seu primeiro trabalho após quase 4 anos de produção, ensaios, mudanças na formação e gravação do disco. O álbum conta com participações de Mariane Stoll, Caio Bars, Gil Melito, Jonatas Marques, Lucas Braco, Roberto Angerosa, Tata Ozzetti, Thiago Boecan e Vico Iazzi. Luiz mantém o contato com música durante quase a sua vida inteira. Logo aos 10 anos, começou a tocar o violão velho de casa e passou rapidamente para a guitarra, influenciado pelo rock psicodélico de 60 a 70, hard rock, indie e grunge. Já adulto e com bagagem musical, Luiz intensificou suas relações com projetos em banda, passeando pelo rock, samba, MPB e jazz. O período de pandemia encerrou parte desses projetos, levando Luiz a se dedicar ao trabalho solitário e começar a projetar seu álbum de estreia, Em Trânsito. Vamos ouvir as faixas Lado a Lado com Gil Melito e, na sequência, Jonatas Marques e Lucas Braco com Noite Vai.

0: Jonatas Marques, Lucas Braco e Luiz Vilhora. De Vilhora à noite vai, abrindo o bloco Guimelito e Luiz Vilhora com Lado a Lado. A Unesp FM está apresentando Pé na Estrada. Neste bloco, o álbum Sertão, de Paulo Pereira, lançado com produção de Suami Júnior pelo selo Vitrola Play. Confira.
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0: Inspirado na obra de Guimarães Rosa, o projeto traz 12 canções e uma faixa instrumental, compostas em 2023 e 2024, explorando a temática do sertão. Giana Viscardi, Mal Santana, Pedro Iaco, Renato Brás e Suami Júnior são os talentosos intérpretes que dão nobreza, grandiosidade e corpo que a alma genuína destas canções tanto merece. Vamos ouvir com o vocal de Renato Brás, Pureza, e com o vocal de Giana Viscardi, Sertão.

Este foi o segundo movimento Adágio do Concerto para Piano e Orquestra em Lá Menor, Opus 16, de Edvard Grieg. Antes, você ouviu o final do quinteto A Truta, de Franz Schubert. 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Franz Liszt, compositor húngaro do Romantismo, foi um dos maiores pianistas do seu tempo. Foi o primeiro a utilizar o piano de forma orquestral, obtendo as mais fascinantes sonoridades. Também foi o criador do poema sinfônico, obra de caráter musical baseada em um poema ou texto literário. Em resumo, Liszt foi um grande inovador da história da música, fato este reconhecido por várias gerações. De Franz Liszt, destacamos o primeiro movimento da sonata para piano e orquestra, em si menor, uma de suas obras-primas mais grandiosas e expressivas. Vamos ouvir.

Este foi o primeiro movimento da Sonata para Piano e Orquestra em Si Menor, de Franz Liszt. E chegamos ao final de mais um programa Clássicos Unesp. Produção, Fátima Belisário. Trabalhos técnicos, Paulo Sérgio Pepa de Carvalho. Apresentação, Pedro Norberto. Fontes pesquisadas, Guia da Música Sinfônica Clássica, de François René Transfort, editora Nova Fronteira. E Música Clássica, editado por John Burroughs, da Jorge Zahar Editor. Obrigado pela sua audiência e companhia. E até o próximo programa.

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4: 22 horas e 59 minutos.
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Boa noite! 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A hora é de descanso e meditação, de esquecimento ou de encontro consigo mesmo. Música Interior, um convite à reflexão e ao relaxamento. Nesta uma hora, você vai encontrar músicas que acalmam, tranquilizam e relaxam suas tensões. Começamos com Edu Elou, do álbum Ser, destacamos Sentido das Águas.

E do Elou, Sentido das Águas. Muita paz para você que acompanha a música interior.

Que as coisas boas da vida abram seu dia e lhe tragam toda a felicidade e sucesso que você merece. Neste bloco, Christopher Frank com Flower Hill Trail e Constance Denby e a composição I Set Myself Free.

Constance Denby, I Set Myself Free. Abrindo o bloco, Christopher Frank com Flower Hill Trio. A Unesp FM está apresentando música interior.

Uma noite de muita paz, que as palavras de ordem sejam leveza, doçura, calmaria, tranquilidade. E que suas horas sejam carregadas de pensamentos positivos e muita paz no coração. Seguimos com Kevin Kern, do CD Summer Daydreams, Dance of the Dragonfly, e Michael Jenna com Deidre of the Sorrows, composição do CD Celt Twilight.

Ouvimos Michael Dana com Deidre of the Sorrows, abrindo o bloco Kevin Kern, Dance of the Dragonfly. Uma boa noite para você que sintoniza o Nesp FM, programa Música Interior. Um ótimo descanso para você que está envolvido nesta sintonia. A música é uma linguagem. E além disso, a música é a chave para o bem-estar. Neste bloco, Francisco Magaldi e José Lourenço, do CD Viagem das Cores, vamos ouvir Caminho nas Estrelas. E Andrei Setieleiro, que traz em seu álbum Lagos, sons relaxantes de água, acompanhados por transparentes melodias no piano e teclados. Destacamos Estesia.

Andrei Setileiro, Estesia, abrindo o bloco Francisco Magaldi e José Lourenço, Caminho nas Estrelas. A Unesp FM está apresentando Música Interior. Trabalhe sua paz de espírito e verá como seu mundo entrará em harmonia. Seguimos com Otmar Liebert e o grupo Luna Negra. Do álbum Descent of Light, destacamos a faixa Candlelight. E Enya com Orinoco Flow.

Enya, Orinoco Flow, abrindo bloco, Otmar Liberty e grupo Luna Negra com Candlelight. Para encerrar o programa, Carlos Núñez com Canto de Afiador.

Carlos Nunes, Canto de Afiador. Vamos ficando por aqui. Fontes pesquisadas no Instagram Despertar o Divino e de Alma para Alma. Estúdio de gravação Silvestre Oliveira. Produção Silene Barros. Apresentação Marina Fontanelli. Uma boa noite para você e um bom descanso.

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2: 23 horas e 59 minutos. 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
3: 0h59.
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1: As canções que compõem este programa refletem uma realidade sociocultural da época em que foram lançadas. 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
7: Olá, abrimos nossa edição com a balada romântica Aline, composta em 1965 pelo cantor francês Christopher, nome artístico de Daniel Bevilacqua. A canção Aline tornou-se um enorme sucesso, vendendo mais de 1 milhão de discos e consolidando-se como um verdadeiro ícone da música pop francesa dos anos de 1960. Seus versos falam de um amor perdido, arrependimento e desejo de reencontro. O eu lírico chama por Aline, pedindo que ela volte e trazendo à tona a dor da separação, marcada por uma melodia simples, envolvente e profundamente emotiva. Uma canção que atravessou gerações, mantendo viva a atmosfera romântica e nostálgica da época. Vamos ouvir Aline.

0: Este foi Christopher e sua interpretação para a balada romântica Aline.
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0: Este foi Frank Sinatra com Mrs. Robinson, antes Linda Batista, de Monsueto Menezes e Ayrton Amorim, Me Deixa em Paz. Também ouvimos Orlando Silva, do Jota Cascata, Meu Romance. No rádio Saudade, a elegância, o virtuosismo e a alegria contagiante da inesquecível Ademilde Fonseca.
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0: Nascida em 1921 em São Gonçalo do Amarante, no Rio Grande do Norte, Ademilde Fonseca consagrou-se como a principal intérprete do choro cantado no Brasil. Ademilde foi uma verdadeira pioneira, criou um estilo próprio de interpretação, marcado por impressionante agilidade vocal. Sua extraordinária capacidade de cantar em andamento rápido, com clareza, absoluta na dicção, precisão rítmica e perfeita afinação, tornou-se sua marca registrada. Não por acaso ficou conhecida como a Rainha do Choro. O choro tradicionalmente instrumental ganhou com Ademilde uma dimensão vocal vibrante e virtuosa. Ela transformava a voz em instrumento, acompanhando as linhas rápidas e ornamentadas típicas do gênero. Do seu repertório destacamos Pedacinhos do Céu, um choro delicado de melodia terna que parece guardar lembranças doces de um tempo que ficou na memória. Lamento, mais introspectivo, com aquela melodia elegante que toca fundo e nos transporta às antigas rodas de música, às noites tranquilas e cheias de emoção. E para encerrar esse momento em clima de nostalgia, Noites Cariocas, celebrando a voz eterna de Ademilde Fonseca e a alma do choro brasileiro.
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0: Vamos ouvir Pedacinhos do Céu, Lamento e Noites Cariocas.

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1: Esta foi Ademil de Fonseca, do Hermínio Belo de Carvalho e do Jacó do Bandolim, Noites Cariocas. Do Pixinguinha com Vinícius de Moraes, Lamento. Também ouvimos do Valdir Azevedo, com letra do Miguel Lima, Pedacinhos do Céu.
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1: Nascida em 1942 em Memphis, Tennessee, Aretha Louise Franklin foi cantora, compositora e pianista norte-americana, consagrada como a Rainha do Soul. Aretha transitava com naturalidade entre o gospel, o rhythm and blues e o soul, levando para a música popular a força espiritual das igrejas, onde começou a cantar ainda criança. Em uma carreira que ultrapassou 5 décadas, Aretha gravou mais de 40 álbuns de estúdio e vendeu mais de 75 milhões de discos em todo o mundo. Em 1987, tornou-se a primeira mulher a entrar para o Rock and Roll Hall of Fame. A revista Rolling Stones a consagrou como a maior cantora de todos os tempos, destacando sua potência vocal, técnica e interpretação única. Mas Aretha Franklin não foi apenas uma grande cantora, foi um símbolo cultural. A sua voz carregava dor, fé, força e esperança. Esteve ao lado de líderes do movimento pelos direitos civis, como Martin Luther King Jr., e sua arte ajudou a dar voz às lutas da comunidade negra americana. Seu legado permanece vivo na influência que exerceu sobre gerações de artistas e na maneira como redefiniu o papel da mulher na música popular. Aretha partiu em 2018. Sua voz intensa, vibrante e espiritual continua ecoando como uma das maiores expressões da música do século XX. E agora, Aretha Franklin canta para você, querido ouvinte, Take a Look, People, e I Wonder.

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Este foi Frankie Valli com I've Got You Under My Skin. Antes, Jair Rodrigues, do Haroldo Lobo e do Niltinho, Deixe Isso Pra Lá. Também ouvimos Peri Ribeiro, Wanda Sá e Osmar Milito, do Tom Jobim e do Newton Mendonça, Meditação. E ainda do Vinícius de Moraes e do Baden Powell, Tem Dó.

Rádio Saudade tem produção da Fátima Belisário. Estúdio de gravação Silvestre Oliveira. Apresentação Marina Fontanelli. Muito obrigada pela audiência. Até o nosso próximo encontro.

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3: 1h59.
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9: 2:59. 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
4: 3 horas e 59 minutos.
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3: Nos 200 anos da Câmara dos Deputados, a novidade é uma edição voltada para professores. 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
8: 4 horas e 59 minutos.
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10: Olá, a Unesp FM apresenta Brasil Instrumental, a competente e inspirada produção dos nossos compositores. Uma hora de música instrumental brasileira para você. Passam hoje por aqui Nelson Aires, Kleber Almeida, Dudu Oliveira, Brazilian Grupo, Torquato Mariano, Beba Trio e muito mais. Iniciamos com Paulo Almeida, baterista, paulista radicado na Suíça, e seu quinto álbum, Oferenda, onde faz uma homenagem às antigas divindades brasileiras. Suas composições estão fortemente enraizadas nas explorações rítmicas afro-brasileiras com sensibilidade do jazz europeu. Vamos ouvir Starting Over,

Paulo Almeida, dele Starting Over. A Unesp FM está apresentando Brasil, um instrumental, o talento e a magia do compositor brasileiro. O pianista, arranjador e compositor Nelson Aires lançou em 2017 um álbum com a sua Big Band, formada por 17 solistas. O CD contém temas jazzísticos de compositores como Léa Freire, Moacir Santos, Gilberto Gil, Jackson do Pandeiro, Antônio Carlos Jobim e do próprio Nelson Aires. Destacamos uma composição de Gilberto Gil, aqui representada com arranjo de João Lenhari, Cássio Ferrari no sax e Ricardo Mosca na bateria. Com Fechado para Balanço, na sequência tem Kleber Almeida e uma faixa do seu disco autoral, Bem Sacolejado. A apresentação inovadora do forró com traços marcantes do jazz resgata uma vertente da música instrumental com um capricho na melodia, na improvisação, mas com foco no balanço e no colorido timbrístico. Confira Confesso Que Abluzei.

Celso Almeida, dele confesso que abluzei. Abrindo o bloco, Nelson Aires Big Band, de Gilberto Gil, fechado para balanço. A Unesp FM segue apresentando Brasil Instrumental. Neste bloco, Dudu Oliveira e seu álbum Cidade Nova, lançado pela Biscoito Fino. Confira. O carioca Dudu Oliveira é multi-instrumentista e atua em diversas áreas da cena musical. Seu instrumento principal é a flauta, mas toca saxofone, cavaco, bandolim, violão de 6 e 7 cordas, além de vários instrumentos de percussão. Filho de músico do choro, iniciou seus estudos na música aos 12 anos e já se apresentou em mais de uma dezena de países. Em 2024, ele lançou Cidade Nova, segundo álbum da sua discografia, que retrata de maneira intensa a sua fase atual como músico e reúne temas instrumentais, canções cantadas, sambas, choros e jazz, revelando as múltiplas influências da música nacional e internacional em sua obra. Todas as faixas são autorais, à exceção de Miolo Mole, composto pelo também flautista e saxofonista Eduardo Neves. Deste trabalho, destacamos as faixas Baião da Preta, com Bebê Kramer, e Flores que Choram.

Dudu Oliveira, dele Flores que Choram, antes com Bebê Kramer, Baião da Preta. A Unesp FM está apresentando Brasil Instrumental. Neste bloco, Brazilian Grupo, que lançou em abril pelo selo Sesc o álbum Os Caravelhos, um trabalho que celebra o samba jazz e a música instrumental brasileira com um toque de humor e muita vivência musical. A formação reúne o contrabaixista e gaitista Kleiber de Souza, o pianista Luísio Pontes e o saxofonista Héctor Costita, ligados à cena do samba jazz em São Paulo desde os anos 60, ao lado do percussionista João Paraíba, conhecido por sua atuação no Trio Mocotó, além do baixista Giba Pinto, integrante de uma geração posterior. Vamos ouvir Valseta e, na sequência, Torquato Mariano, violonista e guitarrista argentino radicado no Brasil há décadas. Os acordes de sua potente guitarra encantam o mundo. Afinal, são mais de 40 anos de uma carreira irretocável, seja como instrumentista, arranjador ou produtor musical, com inúmeras parcerias no Brasil. Destacamos Estação Paraíso, título de um de seus álbuns, lançado em 93.

Torquato Mariano, dele, Estação Paraíso. Abrindo o bloco, Brazilian Grupo, de Janja Gomes, Valseta. E a Unesp FM está apresentando Brasil Instrumental. Neste bloco, o grupo paulista Beba Trio. Beba Zanettini, Victor Kutlak e Gudino Miranda formam o Beba Trio e atuam na formação consagrada pelos trios de jazz e bossa nova, piano, contrabaixo e bateria. No repertório, um som vibrante, cheio de samba, grooves e swing e alegria sonora em composições autorais e musicais que são referências no universo do som instrumental. O álbum Na Gaveta foi lançado em setembro de 2024. No repertório, 9 faixas, a exemplo da autoral Na Gaveta, que dá nome ao disco, e a releitura para o clássico de choro Urubu Malandro, entre outras músicas. Destacamos Na Gaveta e Andar a Pé.

Beba Trio, de Beba Zanettini, Andar a Pé e Na Gaveta. Vamos ficando por aqui. Fontes pesquisadas: Spotify.com, wall.com.br e biscoitofino.com.br. Estúdio de gravação: Paulo Pepa. A produção é de Silene Barros. A apresentação é de Wellington Leite. Muito obrigado pela companhia, um abraço para você e até mais.

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1: Cinco horas e 59 minutos.
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3: As canções que compõem este programa refletem uma realidade sociocultural da época em que foram lançadas. Alguns aspectos ali retratados trazem à tona debates em função de pautas identitárias que surgiram nos últimos anos.
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8: 6:59. 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
10: Uma bela quarta-feira para você que está sintonizado aqui na Unesp. A gente segue a programação trazendo agora o Musical 105 para você. O melhor do flashback internacional em 1 hora de programação. Seleção musical Sérgio Magson, Paulo Pepa na operação de áudio. Eu sou Wellington Leite. Daqui a pouquinho você vai ouvir conosco George Michael. Vamos trazer também para você Fleetwood Mac, Sheryl Crow. A gente abre com All Green, Let's Stay Together.

O musical 105 Toto, Rosanna e também My Cherie Amour, de 69, com Stevie Wonder. Muito obrigado pela companhia. Trazemos agora Spandau Ballet, True.

Musical 105, George Michael, Faith. Você ouviu também Everything But The Girl, Troubled Mind e também Mandy com Barry Manilow. Uma bela quarta-feira para você. Continue conosco ouvindo Paul McCartney, Pipes of Peace.

Na Unesp, Fleetwood Mac, Sarah, de 79. Você ouviu também Tears for Fears, Advice for the Young at Heart e também Summer Breeze com Seals and the Crofts. Muito obrigado pela companhia. Trazemos agora Steeler's Will, Stuck in the Middle with You.

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0: E fechando o musical 105 com Queen, Crazy Little Thing Called Love. Você ouve também Sheryl Crow, All I Wanna Do. Muito obrigado pela companhia. A seleção musical foi do Sérgio Madison. Paulo Pepa na operação de áudio. Eu sou o Wellington Leite. Daqui a pouquinho a gente traz o melhor da música brasileira com o Manhã Popular Brasileira. Daqui a pouco.
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12: 8 horas.
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13: Bom dia! Começa agora a edição de quarta-feira, 20 de maio, do Cidade Universitária. A Faculdade de Ciências Agronômicas da Unesp em Botucatu celebra 61 anos de fundação. INEP divulga edital do ENAD 2026. A prova será no dia 29 de novembro. Programa de letramento digital para quilombolas, ribeirinhos e indígenas em votação na Câmara. Relatório da Unesco mostra aumento de matrículas no ensino superior, mas aponta desigualdades no acesso. O INEP publicou o edital do Exame Nacional de Desempenho dos Estudantes 2026 para cursos de bacharelado e superiores de tecnologia. O documento reúne diretrizes, os procedimentos e o cronograma do ENAD. Nesta edição, uma das novidades é a criação de uma etapa específica voltada aos estudantes ingressantes habilitados. Eles não precisam fazer a prova, mas devem preencher obrigatoriamente o questionário do estudante ingressante para garantir a regularidade junto ao exame. A prova será dia 29 de novembro em todos os estados e no Distrito Federal. A avaliação terá duração de 4 horas, com questões de formação geral e de componente específico de cada área avaliada. A Faculdade de Ciências Agronômicas da Unesp em Botucatu celebra 61 anos com homenagens, inaugurações, cultura e confraternização. Marcela Evangelista tem os detalhes das comemorações.
12: A programação especial começa nesta quarta-feira, dia 20, e vai até sábado, 23 de maio. O evento vai reunir a comunidade universitária, ex-alunos e convidados para comemorar este marco. As atividades dos 61 anos foram planejadas para valorizar a história e integrar a Unesp com a sociedade. O diretor da Faculdade de Ciências Agronômicas, professor Caio Carbonari, destaca o impacto da FCA na cidade onde está sediada.
14: A história da FCA, ela se mistura com a própria história de desenvolvimento de Botucatu, né? Ao longo desses 61 anos, desde do seu início, né, com o curso de agronomia, a faculdade ajudou a formar milhares de profissionais que hoje atuam em todo o Brasil e também no exterior, especialmente, né, nas áreas relacionadas aos nossos cursos de graduação e pós-graduação, então engenharia agronômica, engenharia florestal, engenharia de bioprocessos e biotecnologia, mas a contribuição da Faculdade de Ciências Agronômicas, ela vai muito além da formação acadêmica, né? Eu acho que a universidade movimenta pesquisa, extensão, cultura, tecnologia, geração de oportunidades e desenvolvimento regional, né? Acho que existe uma relação muito forte entre a FCA e a comunidade botucatuense.
12: Na quarta-feira, dia 20, as comemorações têm início com um café da manhã com a comunidade às 8 da manhã. E às 8 da noite tem a apresentação gratuita da multiartista Kátia Teixeira. Na sexta, dia 22, a programação inclui inaugurações e a sessão solene da congregação comemorativa com colação de grau e homenagem aos servidores docentes e técnico-administrativos. E para finalizar, no dia 23, tem o tradicional encontro dos ex-alunos da FCA às 9h30 da manhã. O professor Caio Carbonari deixa um convite para as comemorações.
14: Eu gostaria de convidar aí toda a comunidade da Unesp de Botucatu para participar conosco aí das comemorações dos 61 anos da Faculdade de Ciências Agronômicas. Será uma semana realmente muito especial para nós, preparada com muito carinho aí para celebrar a nossa história, para promover, né, encontros, reencontros, homenagens de pessoas importantes da nossa trajetória e também abrir ainda mais a universidade para a sociedade. A FCA é um patrimônio da Unesp, do povo paulista, de Botucatu, né, e será uma grande alegria receber todos vocês em nossas atividades comemorativas.
12: Para conferir a programação completa, acesse o site fca.unesp.br/notícias e busque por 61 anos. Com supervisão de Fábio Toledo, Marcela Evangelista, Rádio Unesp FM.
13: Segue para a Câmara o programa de letramento digital para quilombolas, ribeirinhos e indígenas. Raíssa Abreu, da Rádio Senado, tem as informações.
15: A Comissão de Ciência e Tecnologia aprovou a criação do programa Transformação Digital para Ribeirinhos, Quilombolas e Comunidades Indígenas. A proposta do senador Jader Barbalho, do MDB do Pará, tem o objetivo de promover o letramento digital dessas populações, visando sua capacitação profissional e sua participação na cultura virtual. O projeto recebeu parecer favorável do senador astronauta Marcos Pontes, do PL de São Paulo. Ele observou que a inclusão digital é uma questão de justiça social.
16: A alfabetização digital não é um luxo, mas uma necessidade de sobrevivência em um mundo onde o mercado de trabalho exige competências tecnológicas avançadas. Trata-se de proposição que dialoga diretamente com os desafios contemporâneos da inclusão digital, especialmente no que concerne aos povos e comunidades tradicionais.
15: O programa prevê a expansão da infraestrutura de conectividade nas comunidades, com prioridade para as áreas remotas e de difícil acesso. Também serão realizados cursos e oficinas para orientar o uso de computadores e celulares e será estimulada a produção de conteúdo para as redes sociais e sites, de forma a valorizar a cultura, a tradição e o conhecimento dessas comunidades. A proposta foi enviada à Câmara dos Deputados. Da Rádio Senado, Raíssa Abreu.
13: O total de estudantes matriculados no ensino superior mais que dobrou em todo o mundo nas últimas duas décadas, passando de 100 milhões em 2000 para 269 milhões em 2024. Este número representa 43% da população em idade de frequentar o ensino superior, entre 18 e 24 anos. O estudo realizado pela Unesco reúne dados de 146 países e mostra desafios como gratuidade e acesso desigual à educação. Confira na reportagem de Madison Euler, da Rádio Nacional.
17: Apesar do número de estudantes matriculados no ensino superior ter mais que dobrado nas últimas duas décadas em todo o mundo, segundo a Unesco, um outro dado dentro do mesmo recorte chama atenção. O acesso à educação superior continua desigual, seja pela região do planeta, seja pela gratuidade para acessar o conhecimento acadêmico. Em 25 anos, as instituições de ensino superior passaram de 100 milhões de jovens entre 18 e 24 anos matriculados em 2000 para 269 milhões em 2024. Os dados são do Relatório Global de Tendências do Ensino Superior, divulgado esta semana pela Unesco, a Organização das Nações Unidas para a Educação, a Ciência e a Cultura. Mas o levantamento, que reuniu dados de 146 países, também revela que, frente a este aumento no acesso às universidades, o cenário de disparidade regional no número de universitários é grande. 80% dos jovens da Europa Ocidental e na América do Norte estão matriculados no ensino superior, seguidos por 59% na América Latina e Caribe, enquanto apenas 37% nos Estados Árabes, 30% no Sul e Oeste da Ásia e apenas 9% na África subsaariana estavam matriculados no ensino superior. Outro dado da pesquisa trata do estudo privado e público. As instituições particulares continuam a representar um terço das matrículas globais, com a maior percentagem na América Latina e Caribe. No Brasil, especificamente, o desequilíbrio entre público e privado é ainda maior, demonstrando a necessidade de investimentos no setor para que o conhecimento universitário seja acessado gratuitamente. 4 em cada 5 universitários brasileiros frequentam instituições privadas, ou seja, precisam pagar para conseguir o diploma universitário. O relatório também traz a questão de gênero no ensino superior. Neste caso, há dados a serem festejados e obstáculos a serem transpostos. Em 2024, o número de mulheres inscritas no ensino superior foi maior ao número de homens, numa relação de 114 mulheres matriculadas por cada 100 homens. A paridade de gênero foi alcançada em todas as regiões do globo, à exceção da África. Contudo, o documento destaca que as mulheres continuam subrepresentadas nos cursos de doutorado e ocupam apenas cerca de 1/4 dos cargos de liderança acadêmica. Os dados completos do Relatório Global de Tendências do Ensino Superior podem ser acessados no endereço unesco.org. Da Rádio Nacional em São Luís, Madison Euler.
13: O Cidade Universitária termina aqui. Esta é uma produção da Rádio Unesp, com redação e apresentação de Liane Castro. 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Eu volto amanhã, às 8 da manhã.
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3: Olá, uma bela manhã de quarta-feira para você, pelo seu rádio, pela internet também, mais uma edição do Manhã Popular Brasileira. Nós vamos juntos com você até às 11h30 da manhã, levando o melhor da música brasileira para você. Seleção musical, João Flávio Lima. Operação de áudio, Renato Posca. Eu sou Wellington Leite. Nesta primeira hora do Manhã Popular Brasileira, a gente vai ouvir Mariana Aidar, a gente vai ouvir também a Joyce com Toninho Horta. A gente abre com a Vanessa Moreno cantando do Lenine e Dudu Falcão, O Silêncio das Estrelas.

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1: Oito e meia, aqui na Unesp, João Bosco e Daniela Mercury, do Ari Barroso, no Tabuleiro da Baiana. Você ouviu também Áurea Martins, do Tom Jobim, Triste. Trouxemos ainda Mariana Nolasco, cantando ao seu Valença, Anunciação. E você ouviu também Gilsons, do Francisco Gil, João Gil e José Gil, Pra Gente Acordar. Agora tem mais um bloco de informações na Unesp aqui pra você, e depois a gente volta com a Joyce e o Tony Horta, cantando do Tom Jobim, Este Seu Olhar e Só em Teus Braços.
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3: Nesta temporada, o Que Canto é Esse? Celebra as aves do estado de São Paulo que estão presentes nos biomas Mata Atlântica e Cerrado. Esta ave é da mesma turma dos jacus e é muito barulhenta, como uma parente que tem lá no Pantanal. Esta é mais uma espécie que só ocorre no estado de São Paulo e que foi registrada na natureza pela primeira vez pelo grande ornitólogo Edwin Willings, em 1996. Porém, só foi validada como uma espécie distinta em 2017. Como muitas espécies cinegéticas, ou seja, que são alvo de caça, encontra-se muito ameaçada, também porque o seu habitat natural está muito degradado. Atualmente, sua distribuição é restrita a alguns municípios do Noroeste Paulista, como Olímpia, Nova Granada e o entorno. O nome popular da ave é uma homenagem a seu Jocelino, que parecia escutar durante a algazarra vocal "guarda-faca", e o outro respondia "claro que vou", ou ainda quando o macho gritava "quero casar", e a fêmea respondia "casca fora". Você já sabe de quem é o canto? Quem disse que é o aracuã guarda-faca acertou. O seu nome científico é Hortalis remota e pertence à família Crassidae. Macho e fêmea são parecidos, com a plumagem marrom escura, salpicada esbranquiçada na região da garganta e padrão escamoso na região do peito. Sob o bico preto, uma barbela vermelha chama a atenção. Antes, acreditava-se ser uma variação do aracuã pintado, Hortalis guttata, mas hoje é certeza tratar-se de espécie endêmica do noroeste do estado de São Paulo, do bioma Mata Atlântica, onde ainda pode ser observada nas florestas secundárias e nas bordas de matas de galeria.
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8h43, na Unesp, Orquestra Imperial e Rodrigo Amarante, do Rodrigo Cassim e Domênico Lancelotti, o Mar e o Ar. Você ouviu também a Clara Moreno com Celso Fonseca, do Lula Freire e Durval Ferreira, Moça Flor. Ouça agora a Mariana Aidar cantando Cavaleiro Selvagem.

0: 9 em ponto, na Unesp, fechando a primeira hora do Manhã Popular Brasileira. Luciana Souza, do Djavan, Ventos do Norte. Você ouviu também Luciana Mello, do Marco Matório, Rodrigo Leão, Samba Quebrado. Trouxemos ainda Silva, cantando Dorival Caymmi, Marina. Muito obrigado pela companhia, uma bela quarta-feira para você. Um rápido intervalinho e logo mais abrimos a segunda hora do Manhã Popular Brasileira.
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0: 9 horas e 1 minuto, estamos de volta com o Manhã Popular Brasileira. Nesta segunda hora, nós vamos ouvir juntos na Unesp Djavan. Vamos ouvir também Zélia Duncan, Elza Soares. A gente abre com Marco Villani, Danilo Moraes, do Chico Anísio, Orlandivo e Arnô Rodrigues, Vou Bater Patu.

9:15 na Unesp Sérgio Santos, dele Paulo César Pinheiro, Nega do Balaio. Você ouviu também Ouvindo a Bahia com Gilberto Gil, música dele, Antônio Carlos e Jocafe, deles Desacato. Agora na Unesp tem Zélia Duncan e Ana Costa, delas Maria Felipa.

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4: A participação dos alunos dos cursos de jornalismo e rádio e TV da Faculdade de Arquitetura, Artes e Comunicação vem incrementando a programação da Rádio Unesp FM. Os futuros profissionais da área da comunicação atuam com disposição, conhecimento e criatividade, realizando uma parceria providencial com a emissora. Este intercâmbio já resultou em programas radiofônicos plurais com temáticas contemporâneas. Entre os anos de 1999 e 2000, o aluno Gilberto Yoshinaga produziu 100 edições do programa Som das Ruas, o Hip Hop no seu rádio. Confira a singular chamada do Som das Ruas em verso e rap.
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9h43, na Unesp, Quinho, da Marina Lima e Antônio Cícero, Full Gás. Você ouviu também Tudo Novo de Novo, com Mosca, música dele. Agora tem no Ed Luna, no Manhã Popular Brasileira, dela, Acalanto.

0: No Manhã Popular Brasileira, Chico Buarque e Hamilton de Holanda, do Chico, que tá um samba. Você ouviu também Elza Soares e Baiana System, Libertação. Mais um bloco de informações para você, colunistas Unesp chegando, e daqui a pouco a gente volta.
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3: Olá, eu sou Daniele Frasca Teixeira, professora do Departamento de Geografia da FCT Unesp, campus Presidente Prudente, e realizo pesquisa com ênfase em climatologia urbana, ilhas de calor e vulnerabilidade socioambiental. Você já percebeu como as cidades parecem cada vez mais quentes? A ciência vem comprovando que não é só uma impressão. Os problemas ambientais nas áreas urbanas estão diretamente ligados à poluição do ar e ao aumento das temperaturas. E isso interfere diretamente em nossa saúde, afetando nossa respiração e o nosso conforto no dia a dia. Estudos de climatologia realizados nas últimas duas décadas no âmbito do Grupo de Pesquisa Interações à Superfície, Água e Atmosfera, o GAIA, mostram que conforme as cidades crescem e ganham mais moradores, o concreto e o asfalto vão substituindo a natureza. Como resultado, o ar fica mais poluído e o calor aumenta. E olha, isso acontece em cidades de todos os portes populacionais, das pequenas às grandes metrópoles. É aí que surge um fenômeno muito conhecido, as chamadas ilhas de calor. Na prática, significa que o centro urbano fica bem mais aquecido do que as áreas rurais ou os bairros que têm mais árvores, áreas verdes ou simplesmente áreas abertas. Isso acontece porque os materiais que usamos para construir as cidades acumulam calor e não deixam a água evaporar. Para piorar, a poluição e o calor gerados pelos carros e pelas indústrias ficam presos perto do chão, onde a gente respira. A ciência alerta que essas ilhas de calor são um perigo real para a saúde, especialmente em países tropicais como o Brasil, onde o calor já é forte por natureza. Por outro lado, em países frios, esse aquecimento urbano até ajuda a amenizar as temperaturas internas, mas o custo com energia continua alto. E esse é um desafio enorme para os cientistas e para quem planeja as nossas cidades. Afinal, para fugir do calor, quem tem condições financeiras liga o ar-condicionado. Mas quem não tem como pagar essa conta de luz acaba sofrendo muito mais, o que gera um problema de desigualdade social. Sem contar que a poluição do ar continua mandando muita gente para os hospitais, sobrecarregando sistemas de saúde, especialmente no inverno. Para finalizar, os cientistas alertam: cuidar do clima das cidades é urgente. Com as mudanças climáticas e o aumento de eventos extremos, como as fortes ondas de calor ou frio, secas e temporais, proteger a atmosfera urbana virou uma questão de sobrevivência e de qualidade de vida para todos nós. Daniele Frasca Teixeira para o Colunistas Unesp.
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0: 10:01, estamos de volta e o Manhã Popular Brasileira para você aqui na Unesp. Daqui a pouquinho a gente vai ouvir juntos Pedro Mariano, vamos ouvir também Luiz Melodia, Lenine. A gente abre com Wilson Simonal, Sabe Você.

10h14, na Unesp, você ouviu Rabo de Galo, Anelisa Assunção, Curumim e Ubuntu. Do Rabo de Galo e Ubuntu, Mexa-se. Você ouviu Vira Virou, com MPB4, do Cleiton Ramil, e a Joyce Moreno, dela e Ana Terra, da Cor Brasileira. Agora tem Rogê e Serginho Meriti. Quem fechou, fechou.

0: 10h28, na Unesp, você ouviu Marco Ribas dele, Samba Tema e também Tamborim, com o Clube do Balanço, vocal da Tereza Gama, composição do Robson Jorge. E o Lenine e o João Cavalcante, pai e filho, interpretando Luiz Melodia, Congênito. Chegando Ciência São Paulo para você, e daqui a pouco a gente volta com Luiz Melodia dele, Pérola Negra.
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2: A musculação é conhecida por promover ganho de força e de massa muscular, reduzir a gordura corporal e contribuir para o bem-estar e a saúde mental. E agora, um estudo feito na Unicamp comprovou outro efeito importante desse exercício físico: a proteção do cérebro de idosos contra demências. A pesquisa envolveu 44 pessoas com comprometimento cognitivo leve, condição intermediária entre o envelhecimento normal e a doença de Alzheimer, caracterizada por perdas cognitivas superiores às esperadas para a idade. Os resultados indicam que o treino de força melhorou o desempenho da memória e promoveu alterações na anatomia cerebral. Após 6 meses de musculação praticada 2 vezes por semana, os participantes apresentaram proteção contra a atrofia do hipocampo e do precúneo, áreas relacionadas ao Alzheimer, além de melhoras nos parâmetros que refletem a saúde dos neurônios. O estudo foi conduzido no Instituto de Pesquisa sobre Neurociências e Neurotecnologia, um CEPID financiado pela FAPESP, e é o primeiro a demonstrar os efeitos da musculação sobre a integridade da substância branca em indivíduos com comprometimento cognitivo leve.
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10h39, na Unesp Orquestra Lunar, Samba com Dengo, composição da Ângela Soares e Paulo César Pinheiro. Você ouviu também o Pedro Mir cantando do Pedro Holanda, Não Vem Que Não Tem e Pérola Negra com Luiz Melodia. Agora tem Silva e Lineker, Sorte.

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0: Na Unesp, Valéria Satamini, do Jorge Benjor, o homem da gravata florida. Profissionalismo é isso aí, do João Bosco e Aldir Blanc, com o Pedro Mariano e a Regina Souza, cantando dela e Zé Cabaleiro, Afora a Flor. Mais um bloquinho de intervalo para você e daqui a pouco a gente volta.
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0: 11 em ponto e abrindo agora a última meia hora do Manhã Popular Brasileira desta quarta-feira, 20 de maio. Ouça a voz de Peri Ribeiro com Bossa 3, Afro Samba do Baden Powell e Vinícius de Moraes, Berimbau.

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11:12, aqui na Unesp, trouxemos para você a Joyce e o Toninho Horta, Só Danço Samba, música do Tom Jobim e Vinícius de Moraes. Você ouviu também os Novos Baianos, do Luiz Galvão e Moraes Moreira, Sorrir e Cantar como Bahia. Ouça agora Bid, Hildon e Céu, do Hildon, Na Sombra de uma Árvore.

11:24 na Unesp. Bebel Gilberto, deixa. Você ouviu também Seu Jorge, Rogê, deles pra você, amigo. E encerrando Manhã Popular Brasileira, Rita Benedito, do Jorge Benjor, Vendedor de Bananas. A seleção musical foi de João Flávio Lima, operação de áudio Renato Posca. Eu sou Wellington Leite. Continue conosco aqui na Unesp. Uma bela quarta-feira para você. Na sequência tem Conexão com Pedro Norberto e Marisa Sei. Volte conosco amanhã para a edição de quinta-feira do Manhã Popular Brasileira. Um abraço para você e até mais.

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6: 11h30, olá, muito bom dia. Hoje é quarta-feira, 20 de maio, e este é o Conexão, produção do jornalismo da Rádio Unesp, que você confere em 105,7 FM em Bauru e onde estiver, nas plataformas digitais e em radio.unesp.br. Bom dia, Marisa Sei.
7: Bom dia, Pedro Norberto, e bom dia, ouvintes da Rádio Unesp. Nesta edição, vamos falar da versão para professores da OBMEP Mirim, a importância da educação financeira para reduzir o endividamento e uma entrevista com um pesquisador do CBioClima da Unesp sobre relações simbióticas.
6: Com operação de áudio de Renato Posca, o Conexão está no ar.
7: 11h31. Na edição de ontem do Conexão, falamos da Olimpíada Brasileira de Matemática para alunos do segundo ao quinto ano do ensino fundamental. Mas neste ano, os professores também vão poder participar da primeira Olimpíada dos professores da OBMEP Mirim. Mais detalhes com Liene Castro.
8: A competição é dedicada exclusivamente para docentes que ensinam matemática do primeiro ao quinto ano do ensino fundamental em escolas públicas ou privadas de todo o país. Segundo Jorge Vitório Pereira, coordenador de Olimpíadas do Instituto de Matemática Pura e Aplicada, a proposta é reconhecer e valorizar quem está na linha de frente da formação matemática das crianças.
9: São esses professores que apresentam os primeiros números, as primeiras contas, o gosto pelo raciocínio. É por aí que tudo começa. Pode participar qualquer professor com matrícula ativa em escola pública, municipal, estadual ou federal, ou em escola privada, desde que dê aula do primeiro ao quinto ano. Para a rede pública, a inscrição é gratuita, ou seja, para professores que trabalham na rede pública, a inscrição é gratuita. Para aqueles que trabalham só na rede privada, tem uma taxa de R$ 45,00. As inscrições vão até dia 29 de maio pelo site professores.olimpiadamirim.obmep.org.br.
8: A prova será realizada em fase única no dia 17 de outubro, às 14h30, em centros de aplicação distribuídos pelo país. Os participantes terão 3 horas para resolver 20 questões objetivas.
9: Serão 25 medalhas de ouro, 50 de prata, 100 de bronze, além de 500 menções honrosas. Todos os medalhistas ganham um curso de formação em matemática oferecido pelo INPA. Quem leva ouro ainda participa de atividades presenciais no Rio de Janeiro, com tudo custeado pelo Instituto. A Olimpíada é uma realização do INPA com apoio da B3 Social e da ANPMAT, Associação Nacional dos Professores de Matemática da Educação Básica. Se você é professor dos anos iniciais ou conhece alguém que seja, passe adiante.
8: Inscrições abertas até 29 de maio pela página professores.olimpiadamirim.obmep.org.br. Liene Castro, Rádio Unesp FM.
6: 11:34 começou hoje e segue até o fim da semana a segunda edição do Simpósio de Atividade Física e Exercício em Populações Pediátricas, o SAFPED. O evento é promovido pela Faculdade de Ciências e Tecnologia da Unesp em Presidente Prudente. É com você, Flávia Carvalho.
10: Neste ano, o tema do evento é Desafios do Sistema Único de Saúde. Professores, estudantes e profissionais da área irão debater o impacto da atividade física de crianças e adolescentes sobre a dinâmica de funcionamento do SUS, especialmente no que diz respeito à atenção primária. A organização é do Grupo de Investigações Relacionadas à Atividade Física, o GICRAF, coordenado pelos professores Rômulo Fernandes e Ricardo Agostinetti. A programação contempla mesas redondas com a participação de pesquisadores de referência nacional e internacional, além de apresentações de trabalhos científicos. O professor Ricardo Agostinetti, docente no Departamento de Educação Física da Unesp em Presidente Prudente, explica a importância do tema que está em debate no simpósio.
11: O segundo simpósio de atividade física e exercício em populações pediátricas tem como objetivo inicial aproximar pesquisadores da área da pediatria do exercício e discutir temas relacionados aos efeitos que o exercício físico e a atividade física pode gerar em crianças e adolescentes. Trata-se de um tema muito relevante porque a literatura tem demonstrado que muitas doenças que são observadas na idade adulta, muitas vezes, se iniciam na infância e adolescência, mesmo que de forma silenciosa. Por outro lado, nós também temos evidências suficientes que demonstram que a atividade física e o exercício físico, além de gerar benefícios para a saúde da criança e do adolescente, também gera benefícios a longo prazo, podendo até auxiliar na prevenção do desenvolvimento de doenças crônicas ao longo da vida.
10: Desde sua criação em 2024, o SAFPED foca na qualificação de alunos e pesquisadores na área de exercício em pediatria. Além de contar com a presença de docentes do Departamento de Educação Física da Unesp em Presidente Prudente, o simpósio também recebe pesquisadores de instituições parceiras, como a USP, e estrangeiras, como a Universidade de Coimbra, em Portugal. O professor Ricardo afirma que o evento oferece uma base sólida de conhecimentos para que os participantes possam aplicar na rotina de estudos e trabalho.
11: Nós acreditamos que esse evento tem um grande potencial em contribuir na formação dos alunos, principalmente de graduação, primeiramente por aproximá-los de pesquisadores renomados da área, pesquisadores que apresentam um grande número de publicações e conhecimento na temática. Então, nós possibilitamos aos alunos, não apenas da Unesp, até porque nosso evento contempla estudantes de diferentes regiões do Brasil, um conhecimento muito sólido que envolve a temática de atividade física e exercício em populações pediátricas. Então, nós acreditamos que o evento permite não apenas um avançar no estado da arte referente à temática, mas também aqueles alunos de graduação que, mesmo que não queiram seguir a carreira acadêmica, possam ter uma base sólida, uma base epistemológica sólida de conhecimento para que eles possam aplicar na prática profissional deles, seja no ambiente escolar ou seja no ambiente de academias, clubes, outras áreas que o profissional de educação física pode atuar.
10: O SAFPED começou hoje às 8 horas da manhã na Unesp em Presidente Prudente, mas as palestras vão até 22 de maio. Para acompanhar a programação completa, acesse o Instagram, @saf.ped. Com supervisão de Fábio Toledo, Flávia Carvalho, Rádio Unesp FM.
12: Agora 11:37, as inscrições para o processo seletivo das escolas técnicas estaduais para o segundo semestre de 2026 seguem abertas até a próxima segunda-feira, dia 25, às 3 horas da tarde. As inscrições são feitas exclusivamente pela internet. O valor da taxa para a participação no processo seletivo é de R$ 50.
6: Para se inscrever no vestibulinho da ZETEX, é preciso acessar o site vestibulinho.etec.sp. sp.gov.br, preencher a ficha de inscrição disponível no menu Área do Candidato e responder ao questionário socioeconômico.
7: O vestibular serve para quem deseja fazer um curso técnico gratuito e de qualidade para se destacar no mercado de trabalho. São mais de 31 mil vagas ofertadas para ensino técnico nas modalidades presencial, semipresencial e à distância. O candidato deve ter concluído ou estar cursando a partir da segunda série do ensino médio ou equivalente, apresentando no ato da matrícula o certificado de conclusão ou a declaração de que está matriculado.
6: Outras 1.200 vagas são para especialização técnica. Além de ter concluído o ensino médio, o candidato precisa ter cursado integralmente o ensino técnico associado ao curso de especialização.
7: Reforçando novamente o endereço para inscrições: vestibulinho.etec.sp.gov.br. Todas as informações podem ser encontradas neste site. A prova será aplicada no dia 21 de junho, um domingo.
6: 11h39, o Ministério da Educação publicou as normas complementares para a execução da Política Nacional de Avaliação e Exames da Educação Básica. Mais detalhes com Júlio César de Oliveira.
13: As medidas envolvem o Sistema de Avaliação da Educação Básica, o SAEB, o Exame Nacional para a Certificação de Competências de Jovens e Adultos, o INSEJA, e o Exame Nacional do Ensino Médio, o ENEM. Entre as novidades está a integração do ENEM ao SAEB com ações voltadas à ampliação do acesso e da participação dos estudantes no exame. Com a mudança, a partir da edição de 2026, os concluintes da rede pública terão inscrição automática no ENEM. O estudante deverá apenas confirmar a participação e selecionar opções como a língua estrangeira da prova e eventuais recursos de acessibilidade. Outra medida prevê a ampliação dos locais de aplicação do exame em cerca de 10 mil escolas. Com isso, a estimativa é que 80% dos estudantes concluintes da rede pública realizem a prova na própria escola onde estudam. As iniciativas reforçam o papel do ENEM como instrumento de avaliação da educação básica e de ampliação de oportunidades educacionais. A meta do Ministério da Educação é alcançar em 2026 pelo menos 70% de participação dos concluintes do ensino médio das redes públicas no exame. Para mais

0: no relatório mais recente do Banco Central sobre cidadania financeira de 2025. Essa condição afeta a saúde, a produtividade no trabalho, reduz a poupança e torna o crédito mais caro, segundo o estudo do próprio BC e o consultor financeiro Rogério Olegário. A solução, de acordo com o especialista, passa por uma mudança de cultura. Por isso, educar financeiramente a população desde cedo é fundamental.
1: A educação financeira deve ser contínua e iniciada desde a primeira infância. Ela envolve exemplos de honestidade, paciência, capacidade de espera, colaboração e organização da vida como um todo. Um ponto importante é ajudar a desenvolver o senso de saciedade, o senso de limites, sem excessos. A criança precisa aprender que nem sempre é necessário querer ou desejar tudo para ser feliz.
0: Deixar a criança resolver problemas do seu mundo dentro das suas possibilidades também ajuda a desenvolver autonomia, criatividade e capacidade de decisão. O consultor Rogério Olegário dá ainda um conselho importante para os pais.
1: O exemplo dos pais é decisivo. As palavras convencem, mas os exemplos arrastam. Por isso, também recomendo que os pais busquem conhecimento e formação para que possam ensinar melhor os filhos pelo exemplo, principalmente.
0: Já as escolas podem completar o trabalho dos pais abordando temas como empreendedorismo, colaboração, trabalho em equipe e cidadania. Na avaliação do Banco Central, a educação financeira gera ganhos para o país e para as famílias, como afirmou o consultor financeiro Rogério Olegário.
1: Na família, mais poupança, mais tranquilidade financeira, melhor capacidade de lidar com emergências e maior facilidade para construir patrimônio. Já na sociedade, a educação financeira contribui para o aumento da produtividade, para a formação de uma cultura de poupança e para atitudes mais responsáveis em relação ao consumo e ao próprio trabalho. Já para o país, a educação financeira se traduz numa economia mais forte, um crédito mais barato, as taxas de juros vão baixar, maior capacidade de poupança e investimento, além de menor pressão sobre o Estado, porque as pessoas educadas financeiramente vão depender menos do Estado.
0: Na próxima matéria da série Educação Financeira, você vai conhecer o método dos três baldes que o brasiliense Rodrigo Paiva usa com os filhos para ensiná-los a lidar com o dinheiro. Um assunto que tem tudo a ver com a 13ª Semana Nacional de Educação Financeira, que segue até 24 de maio. Este ano, o tema aborda a prosperidade do cidadão por meio do conhecimento sobre finanças. No site do Banco Central, por exemplo, existem conteúdos sobre ensino financeiro, inclusive para crianças e adolescentes, e dicas de como sair do sufoco e de como investir. Lá você também encontra cursos gratuitos sobre gestão de finanças pessoais, educação financeira nas escolas, além de séries de vídeos e cartilhas. Basta digitar bcb.gov.br/cidadania-financeira. Da Rádio Nacional em Brasília, Osama El Gauri.
2: 11:45.
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4: Frente fria permanece influenciando na condição do tempo sobre o estado de São Paulo, mantendo a previsão de muita nebulosidade e ocorrências de chuva sobre o estado. As temperaturas amenas no decorrer desta quarta-feira. As temperaturas máximas previstas para a tarde de hoje são de 25 graus para a região de Franca, Ilha Solteira e Ribeirão Preto, 23 na região de Araçatuba e Campinas, 22 para a região de Bauru e Presidente Prudente, 21 na região de Ourinhos, Registro, Santos e Piracicaba e 20 graus para a região de Sorocaba e São Paulo. A temperatura mínima registrada hoje em Bauru foi de 15,6 graus às 6 horas e 45 minutos. Eu sou Rita Cerqueira, meteorologista do IPMET da Unesp de Bauru, para a rádio Unesp FM.
2: 11:46, conexão agora com o Centro de Pesquisa da Biodiversidade e Mudanças do Clima, o CBio Clima da Unesp. O jornalista Fábio Toledo entrevista o professor Antônio Leão Castilho, da Unesp em Botucatu, sobre a importância das relações simbióticas no meio ambiente.
5: Olá para você que acompanha a Rádio Unesp, este é o Conexão CBioClima, espaço dedicado a entrevistas com pesquisadores associados do Centro de Pesquisa da Biodiversidade e Mudanças do Clima. Financiado pela FAPESP, o

0: CBioClima da Unesp articula a experiência consolidada de diversos grupos e pesquisadores na área da biodiversidade tropical e mudanças climáticas. Nesta edição, vamos compreender como a extinção de uma espécie pode comprometer a existência de outros seres a partir das relações simbióticas. O exemplo que vamos trazer aqui é do caranguejo-aranha da espécie Libínea ferrerai, encontrado na costa atlântica da América do Sul. Nosso entrevistado é o professor do Instituto de Biociências de Botucatu, pesquisador associado do CBioClima, Antônio Leão Castilho. Professor, obrigado por falar com a Rádio Unesp. Quando se pensa em simbiose, muita gente pode pensar em coisa de filme, né, de ficção científica, né, de super-herói, mas é algo muito comum, né?
1: Antes, eu gostaria de agradecer a oportunidade. Obrigado, Fábio. Obrigado, Rádio Unesp, pela oportunidade de a gente falar do nosso trabalho. E, realmente, né, quando nós falamos sobre simbiose, vem em mente, né, aqueles filmes em que o super-herói ou o vilão ele é apossado, né, por uma espécie alienígena, como o Venom, né, e o Homem-Aranha. Né? No entanto, é uma relação que existe normalmente, né, nos ambientes diversos, especialmente o ambiente marinho, e existe aí desde os seres unicelulares até o multicelular. Se a gente for pegar simbiose, né, o significado da palavra, biose é vida, sim, é compartilhada. Então, simbiose nada mais é um momento da vida em que duas espécies apresentam uma relação. Né, e essa relação pode ser uma relação sutil, né, ou então uma relação extremamente elaborada, né? Então tem aí essa variação. E ela é extremamente importante para o funcionamento do ecossistema. As espécies, elas evoluem, né, constantemente para desenvolver ações importantes na vida, como interagir, cooperar, competir e depender aí uma das outras conforme a estratégia de vida. E essas associações podem levar benefícios como proteção, obtenção de alimento, camuflagem, oportunidades reprodutivas e também vantagens fisiológicas.
0: Daria para dizer que temos tipos diferentes de simbiose, né? Até graus diferentes, né?
1: Isso mesmo. A gente tem aí situações que são momentâneas, como um processo de predação, onde tem duas espécies que se interagem, né? A predada acaba tendo efeito negativo e a que capturou o efeito positivo. E até situações extremas, né, de oportunidades reprodutivas, como alguns camarões, né, que vivem associados a uma esponja que a aparência dela, por ser sílica, ela lembra aí uma estrutura de vidro, um cesto de vidro, né? E daí é uma relação bem elaborada, que é o desenvolvimento do animal está diretamente atrelado à esponja, né? Que acaba sendo esse hospedeiro importante para a reprodução.
0: Uhum. E eu mencionei, né, na abertura, o caranguejo-aranha, né, que tem muitas relações simbióticas durante a vida dele, né?
1: Com certeza. Eu entendo que quando nós escolhemos aí o caranguejo-aranha para fazer esse tipo de estudo, nós fomos muito assertivos, porque o caranguejo-aranha, né, e no caso caranguejo-aranha é um nome popular que agrupa vários tipos de caranguejos que lembram morfologicamente o jeitão de uma aranha, e nesse caso a gente trabalhou com a Libínea ferrerai, que é uma dessas espécies. E foi bem bacana ter estudado o caranguejo-aranha, porque ele comprova que a simbiose é um processo contínuo, né, e elaborado, demanda tempo, né, e aí vem a preocupação quando a gente causa grandes problemas ao nosso ambiente numa velocidade rápida, então a gente acaba interrompendo o processo evolutivo que já existe dezenas, centenas, a milhares de anos. E o caranguejo-aranha também foi um modelo interessante, porque ele comprova também que as relações evolutivas elas podem ser mutáveis, né, mutáveis conforme a história da Terra ou mutáveis dentro de um ciclo de vida de um animal. E o que nós percebemos, né, e comprovamos, baseado aos nossos estudos, é que o caranguejo-aranha na fase juvenil, ele é simbionte. Simbionte é o hóspede, né? Aquele que vai ocupar, né, a outra espécie de alguma maneira. E ele é simbionte da água viva, né? Água viva, embora muitas vezes quando vem na nossa mente, vem urtiga, queimar, perigo e assim por diante, as águas vivas são extremamente importantes para a manutenção da biodiversidade marinha. E nesse caso, a água viva acaba servindo como hospedeira e um berçário flutuante, né? Então, na fase juvenil, essa espécie precisa desse hospedeiro nessa fase, se desenvolve dentro da água viva. Essa relação foi motivo de discussão longa, né? E no nosso estudo nós comprovamos que é um novo modelo para o caranguejo, né? Que é o cleptoparasitismo, que nada mais é que o animal ele captura a fonte alimentar da água viva. Imaginava-se anteriormente que poderia ser até um parasitismo do do caranguejo juvenil comer água viva, né, de dentro para fora, mas na verdade ele rouba a fonte alimentar da água viva. E na sequência, né, o que tornou mais interessante o trabalho é que após essa fase juvenil, na fase adulta, ele passa a viver em contato com o substrato, que nós chamamos de animais bentônicos. E nessa fase, ele deixa de ter o papel de simbionte, passa a ter o papel de hospedeiro. E esse caranguejo, ele acaba hospedando outros animais que ficam sobre a carapaça dele, né, como algumas anêmonas do mar. E essa relação, que pode ser caracterizada como uma relação de mutualismo, esses animais que vivem aí associados a um substrato biológico, né, de fonte biológica, nós chamamos de equibiontes, né? E esses equibiontes, eles vão ter o caranguejo como se fosse um Uber, né, um veículo que pode se deslocar facilmente e, ao mesmo tempo, um abrigo. Para o caranguejo adulto, na fase adulta, né, o caranguejo aranha adulto, que agora é um hospedeiro, acaba sendo uma estratégia de camuflagem, né? Então, os predadores de potencial que têm o caranguejo como uma fonte de alimento, muitas vezes não vão conseguir interpretar o desenho da carapaça, porque sobre a carapaça vai ter uma série de animais. E quando interpretam, não vai ser qualquer predador que vai se aventurar a abocanhar um caranguejo que está com uma anêmona do mar cheia de nematocisto, né, com essas células que queimam, né, causa urtiga. E, por sua vez, acaba sendo aí uma relação mútua.
0: E falar um pouco, né, da pesquisa em si, né, que traz, né, uma descoberta muito importante para acompanhar, né, ter uma sequência aí sobre o caranguejo-aranha, o Libínea ferreirae. Como que foi desenvolvido esse estudo, né, e o que foi obtido a partir dele?
1: Esse estudo, ele fez parte de um projeto maior que eu coordenei. Eu coordenei um projeto, né, na verdade, abarcou aí mais de um projeto em que nós estudamos aí do litoral norte do estado de São Paulo ao litoral norte de Santa Catarina. E dentro desse projeto, maior parte a gente analisou os animais que vêm da pesca camaroeira, né, que é uma pesca de arrasto, que é uma pesca não seletiva. E embora a gente explore uma quantidade bem menor do que uma rotina de uma pesca, nós temos a responsabilidade de aproveitar o máximo possível esse sacrifício animal que teve. Então, além do camarão, que tem interesse comercial, a gente começou a explorar o baiquete. Baiquete é fauna acompanhante, né, é o nome dado na pesca como fauna acompanhante. E estudos desenvolvidos em regiões tropicais comprovaram que, se a gente pudesse fazer uma proporção em biomassa, a cada quilo de camarão capturado, se captura 13 quilos desse bycatch. Então, a gente tem aí uma biodiversidade explorada e não aproveitada, né? E justamente essa biodiversidade possui relações de simbiose. E numa coleta que a gente fez em Santa Catarina, no último arrasto que nós fizemos, veio uma rede cheia de água-viva, muita água-viva, o que acaba, de certa forma, ocupando todo o espaço, impedindo que viessem outras espécies que a gente gostaria de ter estudado. Mas, quando a gente começou a triar o material, nos chamou muito a atenção os caranguejos brancos saindo da água-viva. Eu já tinha visto relatos, né, alguns registros, né, dessa ocorrência, mas nunca tinha visto em vivo, né? Isso chamou muita atenção. E nessa época, a Gislaine Gonçalves, que era minha orientada, acho que foi nesse momento que ela ficou apaixonada por essa espécie, né? E ela estudou essa espécie, mestrado e doutorado dela. E aí a Gislaine, que foi sempre na época, uma orientada muito aplicada, sempre curiosa, nunca mediu esforços de aprender coisas novas, começou a estudar e a investigar o ciclo de vida desses animais. A partir daí, eu já fazia colaboração com o Centro de Isótopos Estáveis aqui de Botucatu, e a gente começou não só a analisar a zoologia clássica, a TV morfologia, conteúdo estomacal, né, o que é feito classicamente. A gente começou a analisar isótopos estáveis. Isótopos estáveis são assinaturas que vão demonstrar o tipo de dieta que nós estamos tendo, né? Existem uma série de isótopos estáveis, nós usamos o carbono 13, que vai me dar a informação da fonte alimentar, e o nitrogênio 15, que vai me dar a informação do nível trófico, ou seja, se é um animal que está sendo capturado ou se é um predador de topo. E aí, com essas ferramentas e com, né, todo o esforço da Gislain, a gente conseguiu desvendar aí esse ciclo de vida utilizando mais de uma ferramenta.
0: Bem, bem legal. E pensando, né, professor, né, um dos aspectos que me chamou a atenção, ao pensar, né, nas relações simbióticas, né, que é como uma espécie precisa da outra para sobreviver. E no caso do caranguejo-aranha e das outras espécies que estão nessas relações com ele, né, quais que são as maiores ameaças hoje? Acredito que essa questão da pesca de arrasto é um ponto muito importante, né?
1: Bom, Fábio, essa pergunta é bem interessante e ao mesmo tempo bem complexa, né? eu entendo que as principais ameaças, quando a gente trata desse assunto, decorrem a processos que desestruturam os ecossistemas marinhos, né, em especial o tema do nosso assunto costeiro, o que acaba reduzindo a disponibilidade de habitats, ou seja, ambientes ocupados por essa nossa mega diversidade de ambiente tropical, e por sua vez os organismos simbiontes que se interagem, como por exemplo situações negativas, né, perda de complexidade ambiental, que pode ser mudança da região costeira por construção de marinas, outros tipos de construções, mudanças climáticas, né, que leva aí uma série de problemas do oceano, em especial aumento da temperatura do oceano, a poluição que a gente tem aí, a poluição química, né, e a orgânica, em especial plástico e microplástico, e a pesca de arrasto, né, que acaba tocando principalmente aí, não que as demais não toquem, mas que acaba tocando especialmente aí a biodiversidade de crustáceo, como no caso o caranguejo Libina ferrerae.
0: Bom, eu conversei com o professor Antônio Leão Castilho, do Instituto de Biociências da Unesp em Botucatu e pesquisador associado do CBioClima. Bom, professor, obrigado pela conversa. A Rádio Unesp está sempre de portas abertas.
1: Tá joia, muito obrigado, viu, Fábio?
0: E para saber mais sobre novas descobertas sobre as relações simbióticas dos caranguejos-aranha e outras pesquisas do CBioClima da Unesp, acesse o boletim do centro no site www.cbioclima.org. Fábio Toledo, Rádio Unesp FM.
2: 11h57, o Conexão desta quarta-feira fica por aqui. Para conferir nossas reportagens, acesse o site radio.unesp.br.
3: A coordenação do jornalismo é de Fábio Toledo, a direção-geral de Ângela Grossi.
2: A apresentação é de Pedro Norberto e Marisa Sei, com operação de áudio de Renato Posca. Obrigada pela sua companhia. O Conexão volta amanhã, às 11h30 da manhã. Até lá!
3: Na sequência tem conjuntos e orquestras. Uma ótima tarde para você e até amanhã.
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6: 13 horas.
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7: Olá, está começando Caindo no Choro. A partir de agora, você segue com uma hora de seleção especial de chorinho aqui na Rádio Unesp FM. Vamos ouvir juntos clássicos, releituras e novidades desse gênero musical genuinamente brasileiro. A programação do Caindo no Choro é do Sérgio Maxson, operação de áudio do Silvestre Oliveira e eu sou Marina Fontanelli. Hoje começamos o programa com Gabriel Guedes, do seu avô Godofredo, chorando em sol menor.

Léo Rian com Cristal, música do Jacó do Bandolim. Antes a gente ouviu o encontro do Zé da Velha com Silvério Pontes na música Chorei, parceria do Benedito Lacerda com Pixinguinha. Também ouvimos aqui nessa primeira sequência do Caindo no Choro de hoje a gravação do saxofonista Léo Gandelman para A Fumaça do Meu Cachimbo, que é uma composição do Radamés Inátali. E ainda Gabriel Guedes com Chorando em Sol Menor, música do seu avô, Godofredo Guedes. Seguimos agora com o quarteto Roda de Choro, do Dominguinhos, Chorinho pro Miudinho.

Ribeiro no Caindo no Choro dele, Chorando a Tempo. Antes a gente ouviu Isaías e Seus Chorões, do Johnny Alf e Choratina. Teve também nessa sequência o encontro dos violonistas Yamandu Costa e Rogério Caetano. A gente ouviu Chorando por Amizade, que é uma composição do Yamandu Costa. E ainda a Quarteto Roda de Choro com Chorinho pro Miudinho, música do Dominguinhos. Seja muito bem-vindo e bem-vinda, você que sintonizou agora a Rádio Nesp FM, você que nos escuta pelo rádio em 105,7 aqui em Bauru, também pelo nosso site radio.nesp.br ou ainda pelos aplicativos de rádio, você está ouvindo Caindo no Choro. Agora tem Conjunto Época de Ouro, do Pixinguinha, Dominante.

Esse foi o grupo paulistano Cadeira de Balanço com O Mancebo, música do Toninho Ferragutti. Antes teve a gravação do Laércio de Freitas no piano com Alessandro Penese no violão, gravação de Implicante, choro do Jacó do Bandolim, e abrindo esse bloco com o Junto Época de Ouro com Dominante, música do Pixinguinho. Seguimos o Caindo no Choro de hoje com Marcos Ariel e Tigres da Lapa, do Pixinguinha, e do Benedito Lacerda, Vou Vivendo.

Essa foi a gravação do grupo Chorinho Entre Amigos para Brejeiro, música do Ernesto Nazaré. Antes teve as Choronas com Murmurando, música do Mário Rossi, do Fon Fon. A gente também ouviu aqui nessa sequência Marcos Ariel e Tigres da Lapa com Vou Vivendo, parceria de Pixinguinha e Benedito Lacerda. Caindo no Choro de hoje vai ficando por aqui. A seleção musical desse programa é feita pelo Sérgio Magson. A operação de áudio foi do Silvestre Oliveira. E eu sou Marina Fontanelli. Muito obrigada pela sua companhia. Para encerrar o programa de hoje, tem conjunto Nó em Pingo d'Água, do Jacó do Bandolim, A Ginga do Mané. Até mais. Tchau.

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6: Uma em cada 6 infecções bacterianas é resistente ao tratamento com antibióticos, de acordo com um relatório lançado em outubro de 2025 pela Organização Mundial da Saúde. No Brasil, dados do Ministério da Saúde apontam mais de 33 mil mortes anuais atribuídas à resistência aos antibióticos. É nesse contexto que a fagoterapia avança e desperta a curiosidade de pesquisadores. A fagoterapia é um tratamento personalizado que utiliza vírus que infectam e destroem bactérias, os chamados bacteriófagos, também conhecidos como fagos. Os tratamentos envolvem a aplicação de coquetéis com vírus selecionados capazes de atacar cada uma das espécies bacterianas resistentes identificadas em um determinado paciente. Não se trata de uma estratégia nova. Descobertos na Europa há mais de 100 anos, os fagos passaram a ser estudados e aplicados clinicamente em diversos países, inclusive no Brasil. Mas com a disseminação dos antibióticos a partir da década de 1940, as pesquisas com fagos foram gradualmente abandonadas. Agora, com o aumento da resistência aos remédios antimicrobianos, elas estão voltando a ter relevância. Para falar sobre o panorama das pesquisas com fagoterapia, Pesquisa Brasil recebe agora a infectologista Ana Cristina Gales, professora da Escola Paulista de Medicina da Universidade Federal de São Paulo. Ela é vice-coordenadora do Instituto Paulista de Resistência aos Antimicrobianos e integra a Câmara Técnica de Resistência Microbiana da Anvisa. Olá, professora, seja bem-vinda ao Pesquisa Brasil. Muito obrigado por participar do programa.
7: Eu que agradeço a oportunidade de poder estar aqui falando com vocês.
6: Professora, como a fagoterapia pode ajudar a enfrentar o problema da resistência aos antibióticos?
7: Na realidade, a bacteriofagoterapia, né, ou a fagoterapia, como a gente chama, é o tratamento, a terapia que a gente utiliza com fagos, que são vírus que infectam bactérias. Então, eles são vírus que eles, às vezes as pessoas ficam receosas que eles possam causar infecção nas pessoas, mas eles não causam, porque eles só atacam as bactérias. Então, a bacteriofagoterapia, né, a fagoterapia foi utilizada há muitos anos atrás, quando a gente não tinha os antibióticos, e aí quando os antibióticos começaram a ser descobertos e serem fabricados, a fagoterapia caiu em desuso, com exceção das antigas repúblicas da União Soviética. Lá, eles ainda continuaram utilizando a terapia com fagos como uma opção para tratamento de infecções. fossem elas sensíveis ou resistentes aos antibióticos. Para nós, eu, Ana, comecei a me interessar por fago porque eu sou médica infectologista. Eu atuo no Hospital São Paulo, que é um hospital terciário ligado à Universidade Federal de São Paulo, que ele é um hospital público. E a gente muitas vezes tem, como vários hospitais, não só públicos, mas privados, nós temos infecções causadas por bactérias resistentes a antibióticos. E muitas vezes a gente não tem acesso à terapia com esses novos antimicrobianos. Algumas vezes a gente não tem infecções que são tão resistentes que a gente não tem opção terapêutica, mesmo tendo acesso aos antibióticos que estão disponíveis nos Estados Unidos e na Europa. Então, foi nesse sentido que eu comecei a me interessar pelos fagos como uma alternativa para tratamento dessas infecções.
6: Nesse ressurgimento da fagoterapia, em que ela está sendo usada exatamente?
7: Ela está sendo utilizada para vários tratamentos de várias infecções. Então, ela está sendo utilizada para tratamento de... Como que ela ressurgiu, né? Ela ressurgiu para o tratamento dessas infecções causadas por bactérias que eram resistentes a múltiplos antibióticos, não tinha as opções terapêuticas, e as opções terapêuticas que estavam sendo usadas para tratamento estavam falhando. Então, o paciente estava morrendo dessas infecções. E tem um caso que é muito famoso, de um paciente, de um médico, que teve uma infecção por uma bactéria que é chamada Acinetobacter, e ele estava, na realidade, literalmente na unidade de terapia intensiva há vários meses, morrendo, até que a esposa, que também era médica, teve essa ideia, lendo uma reportagem, de que por que não tentar a terapia com fagos, né? E aí ele foi tentado, foi um caso de sucesso, foi amplamente divulgado, e isso fez com que a gente, não só já estava tendo uma discussão da terapia com fago, mas foi um exemplo que trouxe muita notoriedade para esse assunto. Então, a gente usa principalmente para o tratamento daquelas infecções que são causadas por bactérias resistentes a vários antibióticos. A gente também utiliza para tratamento pode ser qualquer tipo de tratamento, pode ser infecção pulmonar, pode ser infecção, às vezes, nesse caso era uma pancreatite necrotizante que tinha formado um abscesso na região do abdômen. Pode ser tratamento de infecção de prótese. Às vezes, quando a gente fica mais velho, a gente acaba tendo um desgaste da articulação. E a gente, às vezes, tem que colocar uma prótese no quadril, uma prótese no joelho. E, às vezes, a gente tem infecção dessas próteses e dificuldade para tratar. E aí a gente pode também utilizar os bacteriófagos. Tem tratamento para infecção urinária, tem várias mulheres que têm infecção urinária de repetição, que a gente chama infecção urinária recorrente, que também não necessariamente leva à morte, mas é um quadro de uma infecção muito ruim que compromete a qualidade de vida dessa mulher. Então também tem utilização de fago para isso. A gente tem utilização de fago para vários tratamentos, vários tipos de infecção.
6: Professora, de onde esse médico que se tratou com fagoterapia a que a senhora se referiu? É um caso que houve aqui no Brasil?
7: Não, o tratamento que eu me referi foi nos Estados Unidos. Mas no Brasil eu conheço só um caso, que é o professor Badaró, que é aquele que foi mencionado na entrevista da revista FAPESP. Eu não tenho informação. Na realidade, a gente tem vontade de tratar, né? Tanto que existe uma colaboração entre o Instituto Paulista de Resistência a Antimicrobianos, que é um centro de pesquisa de excelência, inovação e difusão da FAPESP, e a gente tem uma colaboração com outro CEPID da FAPESP, que é chamado B3, que também faz parte da entrevista, né? Em que a gente vai ter uma colaboração, porque a gente tem isolado os fagos, a gente tem caracterizado esses fagos, mas a gente ainda não está numa fase que a gente precisa purificá-los e produzi-los de uma maneira que seja segura para poder ofertar para os pacientes. Então, a gente está nessa etapa ainda e por isso que a gente ainda não conseguiu fazer os estudos clínicos, mas a gente está numa etapa que é pré-clínica.
6: Estou conversando com a infectologista Ana Cristina Gales, professora da Universidade Federal de São Paulo. Professora, a senhora poderia dar um exemplo concreto do que está sendo feito nessa etapa pré-clínica?
7: Então, o que a gente tem feito alguns estudos? Então, muitas vezes a gente faz uma coisa que a gente começa com a caça aos fagos. Então, a gente procura por fagos na natureza. Então, a gente às vezes vai em rio, a gente vai, principalmente rio que tem contaminado com esgoto, a gente vai no próprio esgoto hospitalar e a gente procura por fagos, por vírus que tenham atividade contra essas bactérias multiresistentes. Então, depois que a gente buscou esse fago, a gente tem que caracterizar esse fago. É muito importante, a gente não pode usar qualquer fago para tratamento, porque de maneira geral, os fagos são classificados em fagos líticos, que eles causam lise da célula bacteriana, quer dizer, a multiplicação deles dentro da célula leva à ruptura da célula bacteriana e à morte bacteriana. E a gente tem fagos que são chamados lisogênicos. Esses fagos lisogênicos, eles entram dentro da bactéria, mas eles não matam a bactéria, eles se incorporam dentro do DNA da bactéria. E a gente não quer que isso aconteça, porque esses fagos, eles podem levar juntos com eles outros fatores de virulência, outros genes de resistência. Então, a gente não quer esses fagos, a gente quer os fagos que tenham atividade lítica. Então, a gente procura por esses fagos líticos. Chegando lá no laboratório, a gente já está no laboratório, selecionamos fagos líticos. Aí, a gente depois tem que saber qual é o espectro de atividade, porque esses fagos, eles são muito específicos. Eles atuam, não é porque, vamos supor, eu tenho uma bactéria que chama Escherichia coli. Não é porque eu isolei um fago que tem atividade contra uma determinada Escherichia coli que ele vai ter atividade contra todas as Escherichia coli. Então, na verdade, a gente busca por aquelas bactérias que são mais frequentes naquele tipo de infecção que a gente está estudando ou naquele ambiente que a gente quer atuar. E aí a gente procura por fagos que atuem especificamente naquelas bactérias. Porque, às vezes, eles não atuam, né? Eles são muito específicos. Então, aí a gente selecionou. Ótimo. Aí, depois que eu selecionei, eu aí tenho que caracterizar o fago. Eu tenho que olhar qual é a sequência dele, qual, se ele não carrega nenhum gene de virulência. Eu tenho que caracterizar se ele é estável à temperatura ambiente, se ele é estável ao pH do estômago. Eu vou tendo uma série de caracterizações. Tenho que fazer a microscopia eletrônica para ver a fotografia dele no microscópio. Então, eu tenho que fazer várias caracterizações. Depois que eu fiz essa caracterização, aí eu teria que produzir esses fagos dentro das boas práticas de manufatura, tendo certeza que ele não está contaminado com o resto de bactéria, que eu não, porque já imaginou se eu dou uma solução com fago e essa solução de fago leva resto de bactéria e aí quando eu injeto no paciente, o paciente tem uma reação muito importante. Então, eu tenho que ter todo esse cuidado. E aí, depois, o que acontece, né? Então, daí eu tenho um fago lá bonitinho, que está guardado, que tem atividade. Então, depois que eu produzir esse fago, o que acontece? Eu tenho que isolar a bactéria do paciente. Vamos supor, eu, Ana, tenho uma infecção na prótese de quadril. E essa infecção é por uma bactéria chamada Staphylococcus. Eu vou lá e pergunto para as pessoas que têm fago: olha, vocês têm fago contra Staphylococcus? Eles falam, temos, está esse aqui. Aí eu vou ter que testar e olhar se aquele fago que está armazenado tem atividade contra a bactéria que está causando a infecção. E aí produzir ele rápido, em grande quantidade, com controle de qualidade muito rigoroso, para que ele possa ser administrado para um paciente. Geralmente a gente administra naquelas situações onde a gente não tem uma outra opção terapêutica.
8: Eu conversei com a infectologista Ana Cristina Gales, professora da Universidade Federal de São Paulo. Professora, muito obrigado pela sua entrevista.
7: Eu que agradeço a oportunidade. Espero que eu tenha passado a mensagem correta para todos os ouvintes.
8: A entrevista que você acabou de ouvir é um trecho do programa Pesquisa Brasil, uma parceria da revista Pesquisa FAPESP com a Rádio Unesp. Para ouvir o programa completo, é só sintonizar a Unesp FM às quartas-feiras, às 8 horas da noite. O programa é reapresentado aos domingos, às 4 da tarde. O Pesquisa Brasil tem produção, roteiro e edição de Sara Caravieri. Eu sou Fabrício Marques, editor de política da revista Pesquisa FAPESP. Agradeço a sua companhia e até a próxima.
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9: 2:14, 2:14 desta tarde de quarta-feira, hoje dia 20 de maio de 2026, está no ar o Musical Unesp, nas ondas da sua Unesp FM 105,7 no seu rádio e também pela internet em radio.unesp.br. Olha, temos a previsão do tempo segundo o IPMET Unesp para a tarde desta quarta-feira. Previsão aqui que continua, viu? Muita nebulosidade, ocorrência de chuvas, algumas inclusive acompanhadas por descargas elétricas. Amanhã, a previsão indica céu parcialmente nublado, sem expectativa de chuva. Por enquanto, temos nesse momento, ainda de acordo com o IPMET Unesp, 22 graus, a umidade relativa do ar é de 69%. E no ar, o Musical Unesp, com a seleção musical do Sérgio Magson, aqui comigo na operação de áudio, Jurandir Matos, o Carrado, bom trabalho, Carrado. E a apresentação é minha, Ricardo Bizarra. Abrimos muito bem com a Thier, trazendo Pra Mora aqui no Musical Unesp. Boa tarde.

0: Esse é o musical Unesp aqui desta quarta-feira, 2:30, as quatro primeiras desta edição de hoje, trazendo o Amy Strong com Tutte Blue. Antes, Max Viana dele já foi o Ocean Drive, música de 1995 com o Larry Rose Family, e abrimos com a Thier, dela e do André Wung, pra Amora. A gente continua daqui a pouquinho, trazendo agora para você o Memória Sonora Unesp, relembrando aqui alguns trechos que fizeram e marcaram os 35 anos de Rádio Unesp FM. E na sequência você ouve o Nando Reis.
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Esse é o musical Nesp trazendo Você Não Presta, faixa do álbum Vem, gravado por Malu Magalhães, de 2017. Produção aqui assinada pelo Marcelo Camelo. Também o John Mayer com Love on the Weekend e o Nando Reis, Mesmo Sozinho, música de 1995. Agora, faltando 14 minutos para as 3 da tarde, você ouve no musical Nesp Mortiba.

0: Esse é o musical Unesp, trazendo aqui, mais que nada, a faixa do álbum Timeless, gravado por Sérgio Mendes em 2005 e lançado em 2006. Esse disco, inclusive, foi produzido pelo líder do Black Eyed Peas, will.i.am, e que, inclusive, modernizou os clássicos da bossa nova com o hip hop, né? E ela, inclusive, é uma composição original do Jorge Benjor, foi gravada lá em 63, e essa gravação do Sérgio Mendes com o Black Eyed Peas uniu, né, o piano do Sérgio Mendes aos vocais da formação do Black Eyed Peas, incluindo a Fergie, e transformou essa faixa num hit global. E você ouviu aqui no musical Unesp. Também aqui o Treveri Corporation com a Karina Zeviani, Meu Nego, a Alice Smith com a Aloy Black, Baby, e o Aqualung com o Mortiba. 3 e 2, um rápido intervalo, e na sequência a gente continua aqui com as músicas do seu musical Unesp, edição de quarta-feira, trazendo a Simone Maser.
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3:17, você ouviu aqui o Mosca dele, O Jeito é Não Ficar Só. Também o Sting com a participação da Royal Philharmonic Orchestra com o Englishman em New York e a Simone Mazer com Onda. A gente continua com o repertório aqui do Musical Nesp, edição desta quarta-feira, trazendo uma música de 1999. No Musical Nesp, Everything But a Girl e No Difference.

0: Aqui no Musical Nesp, o cantor italiano Mario Biondi com Rio de Janeiro Blue. Antes, Amanda Magalhães, dela O Amor Te Dá e Everything But a Girl com No Difference. A gente continua agora 3 horas mais 31 minutos, daqui a pouquinho, trazendo aqui a Júlia Mestre.
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2: Um estudo desenvolvido na Universidade Harvard, em parceria com a Escola de Educação Física e Esporte de Ribeirão Preto, da USP, identificou um conjunto de substâncias com papel importante no controle do metabolismo do fígado e na sensibilidade à insulina. Elas são produzidas no intestino, seguem para o fígado e depois para o coração, de onde são distribuídas para o corpo. A pesquisa, apoiada pela FAPESP, pode contribuir para o desenvolvimento de novos tratamentos contra a obesidade e o diabetes tipo 2. Segundo os pesquisadores, a veia porta hepática transporta grande parte do sangue do intestino diretamente para o fígado, tornando-o o primeiro órgão a receber os produtos do microbioma intestinal. No fígado, esses metabólitos podem ser transformados, combinados com outras substâncias ou eliminados antes de entrarem na circulação geral.
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Esse é o Musical Unesp, aqui na sua Unesp FM, trazendo o Zé Cabaleiro, dele, Tatu. Antes, o Nicolas Godin com We Are King, Another Side, e agora só falta você com a Júlia Mestre, clássico de Rita Lee. Agora 3h44, vamos ouvir aqui o Bill Withers com Who Is He, música de 1972 no Musical Unesp.

0: Aqui no Musical Nesp, o Gabriel Moura com o seu Jorge, você ouviu Miss Favela. Teve antes o Kurt Dory com Mini, o Cell e o Emicida com Deixa Acontecer e o Bill Withers com Who Is He, música de 1972. A gente vai para um rápido intervalo, na sequência os colunistas aqui da Unesp FM e logo na sequência a gente ouve o Ed Mota.
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3: Olá, eu sou a professora Márcia Lopes Reis, do Departamento de Educação, Faculdade de Ciências, aqui em Bauru. Essa é uma coluna em que todos os meses nós refletimos um pouquinho sobre as políticas públicas e como elas impactam o nosso cotidiano. E agora, em maio, às vésperas da Copa do Mundo, é inevitável que nós não reflitamos um pouco e pensemos sobre o que está acontecendo. A gente tem as figurinhas, a gente tem os álbuns, a gente tem a convocação de que jogadores. Esses temas têm tomado conta das nossas pautas, seja em família, seja no trabalho e nesse trabalho, inclusive, nas nossas próprias escolas. Como a gente fala de políticas públicas de educação, sem dúvida nenhuma, essa agenda, de alguma maneira, ela afeta muito a ideia da utilização do esporte, né, e do lazer, ora como mercadoria, ora como um pseudo-direito social, e inclusive por conta do que nós vivemos, nós que somos adultos há mais tempo, ou jovens há mais tempo, como dizem alguns amigos, necessariamente de pensar no momento da Copa do Mundo como um processo de uma política de pão e circo, um momento em que a gente deixa de pensar sobre os nossos problemas concretos da realidade e passa então a viver certos devaneios e a gente se desconectaria então de uma concretude de uma realidade tão dura como a nossa, marcada, né, pelas desigualdades sociais, ainda muito delimitadas por gênero, raça e renda. Pois bem, pensando desse modo, a gente olha um pouquinho para as nossas crianças nos intervalos e a gente vai poder perceber o quanto a prática de trocar figurinhas, a prática de pensar sobre isso, cumpre muitas vezes um papel de socialização que as nossas aulas de educação física nem sempre conseguem. Porque lembremos muito bem que o esporte e o lazer, eles acontecem fora da escola, eles acontecem também dentro da escola. E um evento, né, um momento como esse, faz com que a gente tenha práticas de um caráter formativo, de aprendizagem, de vivência, e isso em contraponto, por exemplo, muitas vezes com a competitividade, com a produtividade, com o individualismo, e inclusive uma certa texinização, que as práticas de determinadas modalidades levariam a esse aspecto. Dito isso, eu gostaria muito que nós pensássemos o quanto esse momento que nós estamos vivendo, de uma retomada das rodinhas de trocas de figurinhas repetidas, um certo processo de ajudar-se, uma ideia de um intercâmbio, podem significar, de muitas formas, uma retomada de momentos em que, efetivamente, as nossas crianças deixam as telas e convivem com outras pessoas. Sem dúvida nenhuma, esse seria um dos grandes objetivos de quaisquer políticas públicas, educacionais, de esporte e lazer. E é disso que nós estamos tratando e é sobre isso, sem dúvida nenhuma, que a disciplina curricular da educação física propriamente dita teria como a premissa. Eu sou a professora Márcia Lopes Reis, do Departamento de Educação, Faculdade de Ciências, aqui da Unesp, em Bauru.
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musical Unesp nas ondas da sua Unesp FM. O Alexandre Carlo, dele Venha Me Encontrar. Você também ouviu o Corey Wong com o Cody Fry, Golden, e o Ed Mota, dele da Edna Lopes, 1978. 4:17 desta tarde de quarta-feira, estamos no dia 20 de maio, e esse é o musical Unesp trazendo o Eagle Eye Cherry.

0: Aqui no musical Unesp, você ouviu os Rolling Stones com Anybody Seen My Baby, música de 1997. Também teve o Barão Vermelho para a música do Luiz Melodia, Vale Quanto Pesa, e o Eagle Eye Cherry com Conversation, música de 1997. 4:30, na sequência, mais uma Memória Sonora Unesp, os 35 anos de Rádio Unesp. Na sequência também, depois com as músicas do Paralamas do Sucesso, e aqui com a Marisa Monte.
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aqui no Musical Nesp, o Mundo Livre S.A., música do Chico Sainz, A Cidade. Antes, a Joss Stone passou por aqui com Super Duper Love e o Paralamas do Sucesso no encontro com a Marisa Monte para a música do Herbert Viana, O Amor Não Sabe Esperar. Faltando 15 minutos para 5, vamos para o último bloco do Musical Nesp, trazendo o Vintage Trouble.

0: Finalizando aqui o Musical Nesp, edição desta quarta-feira com o Rapa, Uma Vida Só. Também teve Jamie Little com Another Day, John Hooker dele, Poeira de Estrelas, e Vintage Trouble com Nobody Told Me. Agora 5 horas mais 3 minutos, Musical Nesp fica por aqui de volta amanhã, às 2h10 da tarde, aqui em 105,7 no seu rádio. Seleção musical foi do Sérgio Magson, a operação de áudio Jurandir Matos, o Carrado. Carrado continua comigo daqui a pouquinho para o fim de tarde, um instante só.
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0: Agora, 5 horas mais 5 minutos. Seja muito bem-vindo, muito bem-vinda ao Fim de Tarde aqui com a seleção musical do João Flávio Lima. Continuo com você, Ricardo Bizarra, até às 7 da noite, trazendo e abrindo o Fim de Tarde desta quarta-feira com Melody Gardot. Você ouve Your Heart is as Black as Night, abrindo o Fim de Tarde de hoje.

0: Esse é o fim de tarde aqui na sua Unesp FM com o James Brown, faixa do álbum Son on Top, gravado por ele em 1970. E a canção, na verdade, é uma regravação de um clássico norte-americano lá de 1930 e ganhou essa interpretação carregada de soul na voz de James Brown e acompanhado por essa orquestra, 18 músicos, hein, e comandada pelo baterista Louie Belson. 5:17, James Brown com That's My Desire. Antes, o Eric Clapton com Don't Let Me Be Lonely Tonight. E abrimos o fim de tarde desta quarta-feira com Melody Gardot, Your Heart is a Black as Night. 5:17, a gente continua aqui com o fim de tarde, trazendo a versão do Michael Jackson, Billie Jean com Caetano Veloso.
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0: Fim de tarde, agora 5:30, em Cascades, também conhecida aí pelo título original em francês com Comme cela pleuvait. A faixa, ela faz parte do álbum Navega, gravado em Paris em 2006, da cantora Mayran Andrade. Você ouviu também a Gal Costa para a música do Caetano Veloso, da maior importância, e a versão do Michael Jackson para a música Billie Jean, na voz do Caetano Veloso. Fim de tarde que continua daqui a pouquinho, trazendo agora Que Canto É Esse? Aqui na Unesp FM. Logo na sequência você ouve a Aretha Franklin.
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2: Esta ave é exclusivamente paulista, ou seja, não existe em nenhum outro lugar do Brasil e do mundo. Portanto, uma grande raridade. Por isso, está classificada como criticamente ameaçada. A sorte é que esta espécie já é alvo de proteção pelo projeto intersetorial do Refúgio de Vida Silvestre do Bicudinho, em Guararema. Atualmente, só é encontrada nos brejais da região do Alto Tietê e do Vale do Paraíba, em 6 municípios. Guararema, Santa Branca, Mogi das Cruzes, Biritiba Mirim, Salesópolis e São José dos Campos. Fato incrível sobre a espécie é que só foi descoberta em 2004 pelo ornitólogo Dante Buzetti, oficialmente reconhecida em 2014. Você já sabe de quem é o canto? Quem disse que é o bicudinho do brejo paulista, acertou. Esta ave tem cerca de 15 centímetros. O seu nome científico é Formicivora paludicola e pertence à família Taminophilidae. Alimenta-se basicamente de insetos e requer brejais saudáveis e não poluídos. Possui bico preto, fino e curto, e a plumagem é quase toda preta com manchas brancas nas asas. A fêmea tem o dorso marrom escuro e o ventre preto riscado de branco. Os casais habitam brejais com taboa e piri, onde se movem em voos curtos e saltos nos estratos mais baixos da vegetação.
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Esse é o fim de tarde aqui na sua Unesp FM, trazendo a Sharon Jones com a Learner to Her Way. Antes, o Mondo Grosso com o Ed Mota, Cenário, e de 1967, a Aretha Franklin com Baby, I Love You. Agora, 5 horas mais 48 minutos, o fim de tarde continua aqui em 105,7, trazendo Feeling Good, faixa do álbum Piano e Batucada. Você vai ouvir a pianista e cantora Maíra Freitas com aqui o tradicional bloco afro de Salvador e Leaie. Você ouve Feeling Good.

0: Agora, 6 em ponto, esse é o fim de tarde aqui nas ondas da Unesp FM, trazendo uma parceria do Bossa Cuca Nova com o Simoninha, Balanço Zona Sul, um clássico do Tito Madi e que tornou aí um primeiro sucesso de rádio do Wilson Simonal lá na década de 60, mais precisamente em 1963. E aí, mais de 4 décadas depois, seu filho, filho de Simonal, Wilson Simoninha, assume os vocais nessa releitura, junto com o arranjo do Bossa Cuca Nova, atualizando todo o balanço original de Balanço Zona Sul aqui no fim de tarde, que também teve a Bebel Gilberto e a Maíra Freitas com o Ileaê Feeling Good. A gente continua daqui a pouquinho, porque vem chegando o boletim das 18 horas do Giro Unesp de Notícias. E na sequência, a gente volta aqui com o Djavan.
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2: A Pró-Reitoria de Pesquisa e a Comissão de Integridade, Ética e Práticas na Pesquisa da Unesp promovem a 4ª edição do encontro Ética na Pesquisa Científica. O objetivo é debater a influência e os impactos do uso das IAs nesse âmbito. O evento acontece amanhã, dia 21 de maio, de forma remota, com transmissão pelo YouTube. Os interessados podem se inscrever de graça no site eventos.reitoria.unesp.br/ética-na-pesquisa-2026.
3: O Instituto de Ciência e Tecnologia da Unesp em Sorocaba promove o primeiro Hackathon TV Box. A iniciativa é uma maratona que desafia estudantes de diferentes níveis, desde o ensino médio até a pós-graduação, a desenvolverem uma solução tecnológica e inovadora a partir de um dispositivo de telecomunicações não homologado pela Anatel. Neste caso, uma TV Box descaracterizada. A descaracterização consiste em substituir o software original da TV Box, normalmente usado para pirataria, por um sistema operacional limpo, contendo diversos aplicativos. Uma vez descaracterizadas, essas TVs podem ser doadas para prefeituras municipais e distribuídas para as diversas entidades públicas. O lançamento do evento e a distribuição das equipes competidoras é amanhã, 21 de maio, às 7 horas da noite, de forma remota. Para acompanhar a programação completa e se inscrever gratuitamente, acesse o site event3.com.br até amanhã e busque por Hackathon TV Box.
4: A Orquestra Filarmônica do Instituto de Biociências de Botucatu, a OFIB, realiza na próxima quinta-feira, dia 21 de maio, às 8 horas da noite, o concerto de abertura da temporada 2026. A apresentação acontece no auditório do Colégio La Salle, em Botucatu, com entrada gratuita e aberta ao público. O concerto integra as ações de um projeto viabilizado pela Lei Rouanet, por meio da Lei Federal de Incentivo à Cultura, e conta com patrocínio master da empresa Plasútil. A realização do evento também tem apoio institucional do Colégio La Salle, parceiro da sessão do espaço para apresentação. A noite contará com a participação especial do violinista Cássio Oliveira, músico brasileiro com carreira internacional e reconhecido pelas interpretações da obra de Heitor Villa-Lobos. A apresentação propõe um diálogo entre Brasil e Espanha, reunindo repertórios que transitam por diferentes tradições e linguagens musicais. Vinculada ao Instituto de Biociências de Botucatu da Unesp, a UFIB desenvolve um trabalho voltado à formação musical e à democratização do acesso à música de concerto. O concerto acontece no dia 21 de maio, quinta-feira, às 8 da noite, no auditório do Colégio La Salle Botucatu. A classificação é livre e a entrada é gratuita. Para mais informações, acesse o Instagram IBUNESP Botucatu. Milena Simonetti, da Assessoria de Comunicação e Imprensa do Instituto de Biociências de Botucatu, para a Rádio Unesp.
3: O IBILCI, Instituto de Biociências, Letras e Ciências Exatas da Unesp em São José do Rio Preto, realiza a palestra Paleontologia, Buscando Nossa Identidade Pré-Histórica. O evento integra a programação da edição número 24 da Semana Nacional de Museus. O palestrante é o professor Rafael Delcourt, que vai falar sobre como o reconhecimento dos organismos fossilizados tem o potencial de reforçar laços identitários e aproximar uma nação de suas raízes. A palestra é gratuita e aberta ao público e inicia amanhã às 5 horas da tarde no Auditório A do IBIUSSE. Não é necessário se inscrever para participar. Para acompanhar remotamente, acesse o link disponibilizado no Instagram, @IBIUSSE.
4: A Faculdade de Engenharia de Guaratinguetá está de portas abertas a partir de amanhã para receber escolas e estudantes do ensino médio de toda a região. Em sua terceira edição, o Universidade Portas Abertas é um evento de apresentação da FEG e de seus cursos para que os vestibulandos possam conhecer as possibilidades acadêmicas e profissionais oferecidas pela Unesp. Além disso, também serão apresentados projetos de extensão, laboratórios de ensino e pesquisa, o processo de ingresso na universidade e as políticas de permanência estudantil. O evento acontece nos dias 21, 22 e 23 de maio. Os dois primeiros dias são destinados a escolas previamente inscritas, mas no último dia o evento é aberto ao público. Para mais informações, acesse o site www.feg.unesp.br. Este é o Giro Unesp de Notícias, programa com a supervisão de Liene Castro. Nós voltamos amanhã, às 6 da tarde. Eu sou Júlia Hilsdorf.
3: E eu sou Flávia Carvalho.
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5: Ainda devido à proximidade da frente fria com o estado de São Paulo, o tempo segue com muita nebulosidade nesta quarta-feira, porém, já sem previsão de chuva no estado de São Paulo e em Bauru e região. As temperaturas permanecem amenas ao longo do período. Para a quinta-feira, a previsão indica céu parcialmente nublado em grande parte do interior do estado, sem expectativa de chuva. Já nas regiões leste e litoral nordeste paulista, ainda podem ocorrer pancadas isoladas. A temperatura máxima registrada nesta tarde em Bauru foi de 23,6 graus. A temperatura mínima prevista para Bauru amanhã é de 15 graus e a temperatura máxima prevista é de 25 graus. Tiago Ferreira, do PEMET, para a Rádio Unesp FM.
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Fim de tarde aqui na Unesp FM, agora 18 horas mais 22 minutos, uma ótima noite de quarta-feira. Você ouviu Ameixa de 2021, gravado aqui pela cantora baiana Lued Luna, em parceria com o seu companheiro, o rapper gaúcho Zuzila. E você ouviu também aqui a Marcela Mangabeira, com uma versão para Put Your Records On, Daniel César e o Djavan com um Álibi. A gente continua agora às 6h22 do álbum Não Sou Nenhum Roberto, Mas Às Vezes Chego Perto. A gente ouve aqui o Nando Reis, uma gravação de 2019, Todos Estão Surdos. 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

0: Fim de tarde aqui na Unesp FM, agora são 6 horas mais 34 minutos e o Terno, música do Tim Bernardes, eu confesso, teve ainda o Joey Cocker com The Fall e o Nando Reis para a música do Erasmo e do Roberto, Todos Estão Surdos. A gente continua daqui a pouquinho trazendo mais músicas aqui para o fim de tarde desta quarta-feira, depois do intervalo. Na sequência, a gente ouve uma versão aqui com a Zizi Posse. É um instante só.
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0: Finalizando aqui o fim de tarde na sua Unesp FM, 6 horas mais 54 minutos e Sou Mal, do álbum London Key com a Fatoumata Diawara. Fatoumata Diawara é da Costa do Marfim, ela nasceu na cidade de Abidjan, cresceu e tem as suas origens familiares no Mali, país da África Ocidental. E aqui ela se juntou com a lenda do R&B norte-americano Angie Stone. E você ouviu Somal, ou seja, significa nossa família, reforçando essa temática de união presente nessa letra. Também a Luciana Souza, trazendo Se Acontecer, a Anelisa Assunção e também a Zizi Posse na versão do Joey Cocker, Unchain My Heart. Foi para você o fim de tarde, edição desta quarta-feira, 20 de maio. Para você uma ótima quarta-feira. A gente volta a se falar amanhã às 2h10 com mais uma edição aqui do Musical Unesp. Fim de tarde teve a seleção musical do João Flávio Lima, a operação de áudio do Jurandir Matos, o Carrado, e a apresentação foi minha, Ricardo Bizarra. Uma ótima noite e até amanhã. Tchau, tchau.
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0: Está no ar a Voz do Brasil. As notícias do governo federal que movimentaram o país no dia de hoje.
1: Olá, boa noite.
2: Boa noite para você que nos acompanha em todo o país.
1: Quarta-feira, 20 de maio de 2026.
2: Vamos ao destaque do dia: combate à violência contra as mulheres.
1: Proteção no ambiente digital. Plataformas deverão retirar das redes conteúdos íntimos divulgados sem consentimento.
2: Presidente Lula também sanciona projetos que ampliam o cuidado com as vítimas e endurecem medidas contra os agressores.
3: Todo mundo precisa trazer para si a responsabilidade de que a luta não é dos outros, a luta não é dela, a luta não é feminina, a luta é de ser humano.
1: E ainda, Brasil ganha mais de 500 mil novos professores prontos para a sala de aula.
2: Esse é o resultado da primeira prova nacional docente, Jéssica Gonçalves.
4: Com base nas novas regras para a educação à distância, o MEC informou que todos os cursos de licenciatura EAD não podem abrir novas matrículas e serão encerrados quando as turmas concluírem a formação.
1: Em menos de 24 horas, Move Táxi e aplicativos já tem mais de 160 mil motoristas inscritos.
2: O programa oferece 30 bilhões de reais em créditos para o financiamento de carro zero com juros mais baixos. Nazi Brum.
5: As condições de financiamento para homens e mulheres são diferenciadas. Pelo programa, as mulheres podem dispor ainda de 15 mil reais para comprar equipamentos de segurança.
1: Hoje, na apresentação da Voz do Brasil, Mariana Jungmann e Luciano Seixas.
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1: 100 dias de trabalho intenso dos três poderes, executivo, legislativo e judiciário, para combater a violência contra a mulher.
2: Hoje, todas essas esferas se reuniram novamente no Palácio do Planalto para fazer um balanço do Pacto Nacional Brasil contra o Feminicídio.
1: E o presidente Lula anunciou novas medidas que incluem a proteção das mulheres no ambiente digital.
6: Mais proteção à mulher no ambiente digital. O presidente Lula determinou que as plataformas digitais retirem conteúdos íntimos divulgados sem consentimento. E a partir de agora, plataformas digitais serão responsabilizadas, por exemplo, por publicar fraudes, tentativas de golpes e violência contra mulheres e meninas. A medida regulamenta o marco civil na internet. Os anúncios foram feitos no dia em que marca os 100 dias do Pacto Nacional Brasil contra o Feminicídio, firmado entre os três poderes, executivo, judiciário e legislativo. O presidente Lula destacou os avanços que o governo tem feito para combater agressões domésticas e o feminicídio e convocou toda a sociedade para aderir à luta.
3: Todo mundo tem que se sentir agredido quando uma mulher é agredida. Todo mundo tem que se sentir violentado quando uma menina de 12 anos é violentada. Todo mundo precisa trazer para si a responsabilidade de que a luta não é dos outros, a luta não é dela, a luta não é feminina, a luta é de ser humano.
6: Durante o evento, também foram sancionados projetos de lei que criam um cadastro nacional de agressores, ampliam as determinações para afastamento imediato do agressor do convívio com a vítima, endurecem medidas contra criminosos que continuam ameaçando mulheres, mesmo após a prisão, e reduzem burocracias para acelerar a efetivação de medidas protetivas. A primeira-dama, Janja da Silva, destacou a importância do trabalho conjunto que o Pacto Brasil contra o Feminicídio desenvolveu.
7: Proteger a vida das mulheres não é pauta de um ou de outro grupo, de um único governo e de uma só instituição. É uma missão coletiva. Quando convocamos todos por todas, buscamos unir as múltiplas vozes que ecoam pela proteção da vida das mulheres.
6: Nesses 100 dias, o governo do Brasil promoveu um mutirão nacional que resultou em mais de 6.300 prisões de agressores, com 30 mil medidas protetivas acompanhadas e mais de 38 mil vítimas atendidas. Já as Casas da Mulher Brasileira realizaram 148 mil atendimentos neste ano e chegaram a 12 unidades em funcionamento no país. Além disso, mais de 6.500 agressores passaram a utilizar dispositivos de rastreamento e o Ligue 180 ampliou o atendimento para 24 horas por dia, por telefone, WhatsApp, e-mail e videochamadas em Libras. No primeiro trimestre de 2026, foram registrados 301 mil atendimentos. Reportagem Márcia Fernandes.
2: E a gente segue falando desse assunto porque nós temos conosco aqui no estúdio da Voz do Brasil a secretária nacional de enfrentamento à violência contra a mulher, Estela Bezerra.
1: Ela vai nos falar um pouco mais sobre as medidas assinadas hoje pelo presidente Lula na proteção dos direitos das mulheres. Boa noite, secretária, bem-vinda.
8: Boa noite, é um prazer imenso estar aqui com vocês.
1: Secretária, vamos começar falando dessa regulamentação do Marco Civil da Internet para ampliar a proteção das mulheres no ambiente digital. Um decreto assinado hoje pelo presidente determina que as plataformas retirem conteúdos íntimos de mulheres vazados sem o consentimento delas. Quais são os termos dessa determinação e como é que vai funcionar para que as mulheres consigam essa retirada rápido, urgente?
8: Olha, o decreto, ele de imediato obriga as plataformas digitais a se corresponsabilizarem por esses conteúdos, fazendo com que as plataformas criem canais específicos de denúncia, retirem os conteúdos ofensivos até 2 horas, promovam e mantenham as provas e ainda divulguem o canal do 180 para que as mulheres possam ter acesso a outras informações. É o compartilhamento da responsabilidade dos conteúdos veiculados com as plataformas digitais.
2: E aí a expectativa, então, é que com essa responsabilização das plataformas que a senhora mencionou, elas se tornem mais proativas nesse processo, ou seja, elas próprias já façam esse monitoramento, já façam essa retirada e isso resulte em mais agilidade?
8: A proposta é essa, que tenha proatividade, corresponsabilidade. Se os meios de comunicação, que são concessões públicas, são corresponsáveis pelos conteúdos que veiculam, as plataformas digitais também o são. Eles têm tecnologias e filtram para aquilo que é necessário. Então, terá que ser também usar a tecnologia para a proteção das meninas e das mulheres. Isso também se estende às inteligências artificiais, que, por exemplo, retiram as roupas das pessoas, das mulheres e meninas, e que oferecem imagens falsas produzidas sinteticamente. Isso também será vedado pelo decreto.
2: Ah, isso é um ponto que eu acho interessante a gente abordar. Elas também, então, vão ter que se responsabilizar quando há esse uso de inteligência artificial para simular uma nudez, por exemplo, que nunca foi feita, inclusive.
8: Exatamente. E hoje você tem plataformas que ofertam isso, retirar a roupa das pessoas. Isso é uma questão ética. Então, nós colocamos também no decreto que a inteligência artificial, ela é vedada a esse uso e a plataforma é responsável pela veiculação dessas imagens falsas.
1: E os criminosos que fazem, que publicam esse tipo de coisa, também serão mais facilmente identificados? Porque as plataformas terão que guardar e fornecer, né, quando solicitadas, informações sobre a origem dessas publicações, né?
8: Sim, a tecnologia é capaz de rastrear absolutamente tudo, de onde é postado, como é reproduzido. Essas 2 horas, inclusive, elas são muito poucas. Em 2 horas você pode ter uma difusão, uma disseminação de informação muito grande. Portanto, ele vai ser obrigado a vedar essa difusão e também a apagar esses conteúdos. Eles vão ter que investir em tecnologias para isso, porque eles já investem isso em termos de mercado. Então, vai ter que investir também para a proteção das mulheres.
2: Agora, secretária, também foi sancionada hoje a lei que cria o Cadastro Nacional de Agressores. Esse cadastro, ele poderá ser acessado pelas mulheres, ele vai ser uma consulta pública ou ele vai ser de uso exclusivo de autoridades, por exemplo, para a polícia fazer investigações?
8: Isso ainda não está resolvido, isso vai ser regulamentado, né? Essa é uma lei que foi sancionada hoje, ela vai precisar de regulamentação e é necessário que a gente tenha muito zelo, muito cuidado com os conteúdos que vão ser utilizados. O que a gente tem compreensão é que esse cadastro vai reunir estupradores, feminicidas, agressores, tanto físicos como psicológicos, e esse cadastro de imediato será utilizado para investigação, mas há possibilidade de uso específico para usuários também. Isso ainda vai ter uma discussão na regulamentação da lei.
1: Outra preocupação, secretária, é com a proteção das mulheres vítimas de violência que denunciam seus agressores. Hoje também foram oficializadas medidas para oferecer mais segurança a essas mulheres. Que medidas foram essas?
8: Existem 2 situações muito preocupantes. Uma é aquela em que o agressor continua insistindo em ameaçar as mulheres. Acho que vocês acompanharam. Agressores que são presos e dizem vou matar, e dentro do presídio continuam a agir para que essas mulheres mulheres tenham a vida atormentada e às vezes sejam vítimas de feminicídio. Então é um endurecimento das leis dirigida aos agressores que persistem em fazer ameaça, e a outra é o afastamento imediato do agressor do lar. Muitas vezes as mulheres ficam submetidas a voltarem para a residência. Existe 65% das mulheres, elas não têm só dependência emocional, têm dependência financeira, ou total ou parcial. E nesse sentido é preciso afastar o agressor do lar. Então aumentaram as condições de afastar de imediato o agressor do lar.
2: Bom, para concluir, a gente não pode deixar de mencionar, né, secretária, que a gente está completando aí 100 dias do pacto entre os três poderes para esse combate ao feminicídio e à violência contra as mulheres. Queria que a senhora dissesse para a gente o que, que se pode destacar de avanços nesse período.
8: Olha, a gente avançou muito na ideia de responsabilização do agressor, de não naturalização da violência, porque quando a sociedade diz que um agressor fica solto ou não é punido, a gente está dizendo que ele está agindo comumente. Né? Mas existe um grande destaque, né? É a articulação dos três poderes, onde o executivo, o legislativo e o sistema de justiça estão agindo coordenadamente, e ainda um desafio muito grande para a sociedade brasileira, que é a gente trabalhar com prevenção. Quando a gente falou em ambiente digital, a gente não está falando só de conteúdos criminosos, a gente está falando de conteúdo de ódio, de ideia de civilidade que está indo aí nessas rede pills ou pílulas vermelhas, né, que são inclusive com atores que são capazes de ir para a mídia para dizer mentiras, criando situações e factoides que dá a entender que as mulheres são agressoras. Então, nós vivemos um momento em que a prevenção, a ação nas escolas, nos meios de comunicação, nas instituições religiosas, precisam disputar um modelo de civilidade. E eu acho que o presidente Lula fez um movimento muito importante. Quando ele chama os homens para o centro do debate, ele desloca a questão. Então, tem dois deslocamentos. Os homens estão no centro do debate. Se são agressores, podem ajudar a resolver o problema. O outro é que a vergonha não pode ser da vítima. Então, nós estamos nessa construção de uma sociedade que tem um modelo civilizatório onde as mulheres precisam ser respeitadas e não executadas pelos seus parceiros íntimos. Porque a diferença da violência contra os homens, da violência contra as mulheres, é justamente que o seu agressor faz parte da sua relação de intimidade familiar. E isso é insustentável.
1: Muito bem, nós conversamos com Estela Bezerra, secretária nacional de enfrentamento à violência contra a mulher. Muito obrigado por sua entrevista aqui à Voz do Brasil.
8: Eu que agradeço, Luciano.
2: E as empresas de tecnologia Google, Meta, TikTok, Kuai e Microsoft foram notificadas pela Advocacia Geral da União, que solicitou a colaboração no combate e na prevenção de fraudes digitais relacionadas ao programa Novo Desenrola Brasil.
1: A iniciativa tem como objetivo apoiar famílias brasileiras na renegociação de dívidas.
2: Na notificação encaminhada às empresas, a instituição destacou que os golpes digitais, além de explorarem a vulnerabilidade dos beneficiários, fragilizam a confiança em políticas públicas legítimas e representam um dano à credibilidade das ações estatais.
1: Motoristas por aplicativo e taxistas já começaram a se inscrever no Move Táxi Aplicativos para o financiamento de veículos novos.
2: O governo do Brasil acredita que o programa tem potencial para comercializar até 300 mil veículos em todo o país.
1: E o programa traz vantagens para as mulheres, como taxas de juros mais baixas e recursos para a compra de equipamentos de segurança.
9: Em menos de 24 horas, 164 mil motoristas se inscreveram para participar do programa Move Táxi Aplicativos. Podem participar motoristas de aplicativo com cadastro ativo há pelo menos 12 meses, com ao menos 100 corridas na mesma plataforma, e taxistas registrados em atividade. As condições valem para carros novos de até R$150 mil, de montadoras habilitadas no programa Mover. O taxista Francisco Neto, de Brasília, acredita que assim todos saem ganhando.
10: Parece que é um projeto bom, né? Todo mundo ganha, né? Porque se a frota está renovada, é tendência que melhor para todo mundo.
9: Para fazer a inscrição no programa, basta acessar gov.br/movebrasil. Como conta o Wallace Moreira Lima, secretário nacional de Desenvolvimento Industrial, Inovação, Comércio e Serviços.
11: A partir desse link que o trabalhador se cadastra, ele já vai ter a informação em 5 dias se ele estará apto ao programa. E aí ele já vai saber que ele pode se beneficiar desse programa.
5: E as condições de financiamento para homens e mulheres são diferenciadas, como explica o secretário Wallace Moreira Lima.
11: Para as mulheres, terá uma taxa de juros menor, a carência para o homem e para a mulher são de 6 meses. Para o homem, o financiamento em até 60 vezes, mas para as mulheres em até 72 vezes.
5: Pelo programa, as mulheres podem dispor ainda de R$15 mil para comprar equipamentos de segurança. Para a motorista por aplicativo Karine Trindade, uma oportunidade para as mulheres.
12: Para nós é uma grande vitória e para as mulheres que vai ter os juros mais reduzidos também e esse financiamento mais facilitado para todos os trabalhadores e trabalhadoras de aplicativo.
5: O total de crédito disponível para o programa é de R$30 bilhões por meio do Banco Nacional de Desenvolvimento Econômico e Social, BNDES. Os financiamentos devem ser efetivados a partir do dia 19 de junho. De acordo com o Ministério da Fazenda, esse prazo é necessário para definição de detalhes e informações aos bancos comerciais sobre o programa. Com locução de Nazi Brum, reportagem de Luciana Colares de Holanda.
2: Hoje, no programa Bom Dia Ministro, produzido pela Empresa Brasil de Comunicação, Volney Queiroz, da Previdência Social, afirmou que o governo trabalha para reduzir a fila do INSS.
1: Entre as ações para reduzir as filas estão a realização de mutirões e a contratação de novos peritos.
2: Segundo o ministro, a fila de solicitações do INSS caiu mais de 500 mil nos últimos 2 meses e agora está no menor patamar em 16 meses.
13: O nosso desafio, a nossa tarefa é deixar essa fila abaixo de 1.300.000, ou seja, 1.300.000 é só o fluxo do mês, não tem ninguém esperando, e abaixo dos 45 dias. E nós estamos indo bem nessas duas categorias, digamos. Estamos avançando bem. Estou querendo zerar essa fila até o final desse ano.
1: A equipe de meio ambiente do governo do Brasil fez um alerta para os impactos de 5 projetos de lei em tramitação no Congresso Nacional, que, segundo o Ministério, se forem aprovados, vão trazer grandes prejuízos ao ecossistema no país.
2: De acordo com o Ministério do Meio Ambiente, os textos podem permitir, por exemplo, que uma espécie em extinção não faça parte da lista nacional oficial, se houver interesse econômico, reduz áreas protegidas e restringe punições de crimes ambientais.
1: Entre os pontos criticados está a proibição do uso de imagens de satélite para embargos remotos em áreas desmatadas. Segundo o presidente substituto do IBAMA, Jair Schmidt, grande parte das fiscalizações contra o desmatamento depende dessa tecnologia.
14: Hoje eu diria que 2/3 de todas as autuações que o IBAMA realiza, voltada à fiscalização da flora, combate ao desmatamento, né? Não só na Amazônia, nós temos um olhar específico para a Amazônia, mas também nós temos desmatamento nos outros biomas, né? Alguns muito sensíveis, que também são afetados por vários desses projetos de lei antiambientais.
2: O ministro do Meio Ambiente e Mudança do Clima, João Paulo Capobianco, informou que vai continuar atuando junto a deputados e senadores para discutir os projetos.
15: Continuamos atuando na Câmara, lá, debatendo, buscando o entendimento, mas está muito difícil, como vocês têm visto. Vamos atuar no Senado e vamos atuar após, caso isso tramite seja aprovado no Senado, vamos também trabalhar em relação a apresentar ao Presidente da República esses fatos para que o presidente possa analisar os encaminhamentos que deverá propor.
1: O Brasil ganha reforço de quase 500 mil professores considerados qualificados para o ensino.
2: É o que apontam os resultados da Prova Nacional Docente, realizada pela primeira vez no ano passado.
1: A avaliação integra o exame teórico do ENAD das licenciaturas, que avalia a formação inicial de professores.
2: O Ministério da Educação divulgou os dados hoje e anunciou mudanças nos cursos de licenciatura com base nas novas regras da educação à distância.
16: A primeira edição da Prova Nacional Docente teve quase 1.100.000 inscritos. Criada dentro do programa Mais Professores para o Brasil, a Prova Nacional Docente não é obrigatória, mas pode ser usada por estados e municípios em concursos públicos e processos seletivos para professores. Ao todo, 1.530 redes de ensino aderiram à prova. Do total de participantes, 65% foram considerados proficientes. O ministro da Educação, Leonardo Leonardo Barchini, destacou que a prova pode ajudar as redes públicas a melhorar a seleção de professores.
17: Temos quase 500.000 de professores proficientes e que estão à disposição das redes municipais e estaduais, e agora elas têm à disposição um instrumento poderoso que vai poder selecionar da melhor maneira possível.
16: Além da prova nacional docente, o Ministério da Educação divulgou os resultados do ENAD das licenciaturas 2025, que avalia a qualidade da formação inicial de professores. Entre os concluintes de cursos presenciais, 73% foram considerados proficientes. Na educação à distância, o percentual foi de 47%. Também houve diferença por tipo de instituição. Nas universidades públicas federais, a proficiência foi de aproximadamente 76%. Nas públicas estaduais, de 73%. Nas instituições privadas, o índice ficou em 46%. Segundo o MEC, 56% dos cursos avaliados ficaram com conceitos 3, 4 ou 5 no ENAD. O ministro da Educação, Leonardo Barchini, destacou o ineditismo dos dados e os desafios para a formação de professores no país.
17: Pela primeira vez temos resultados dessa magnitude. Com esse detalhamento, a gente vai instituir novas políticas e novas ações para que a gente possa melhorar em todas as áreas a formação de professores no Brasil.
16: Com base nos resultados e nas novas regras para a educação à distância, o MEC informou que todos os cursos de licenciatura EAD não podem abrir novas matrículas e serão encerrados quando as turmas atuais concluírem a formação. Os cursos presenciais também terão que se adequar. Até maio de 2027, deverão reduzir a carga horária à distância de 40 para 30%. Reportagem Jéssica Gonçalves.
1: A próxima edição da Prova Nacional Docente já tem data marcada. Será no dia 20 de setembro.
2: Nessa edição, o exame vai avaliar 21 licenciaturas e os resultados serão divulgados em dezembro.
1: Mais rapidez e segurança na hora de fazer check-in em hotéis e pousadas pelo país. Já está valendo a Ficha Nacional de Registro de Hóspedes.
2: A medida do governo do Brasil busca reduzir a burocracia, dar mais conforto aos viajantes e garantir segurança à rede hoteleira.
1: A ficha é obrigatória, 100% digital e conectada ao sistema gov.br.
18: O que antes era feito no papel, agora em formato 100% digital. A Ficha Nacional de Registro de Hóspedes agiliza a identificação dos turistas, evitando filas e reduzindo custos. A iniciativa preza pelo respeito à privacidade e cumpre a Lei Geral de Proteção de Dados. É o que garante o gerente-geral, Jean Nogueira.
19: É um sistema 100% seguro, né? Na verdade, a gente melhora o processo para evitar fraudes, né? A ficha digital, ela é conectada direto com gov.br, você acaba tendo um controle melhor, é uma segurança a mais para o hóspede e uma segurança a mais para
18: o
19: hotel.
18: O novo sistema passou a ser obrigatório desde 20 de abril. Ele parece com os check-ins de aeroportos. O registro digital pode ser realizado previamente ou na hora da hospedagem. Para a hóspede paulista Tayane Garcia, o check-in digital poupa tempo para quem tem pressa.
20: Tudo que dê para facilitar o teu dia a dia é sempre bem-vindo.
18: A plataforma não coleta dados sobre despesas do cliente e nem monitora pessoas. Serve apenas para registrar informações sobre o turismo e também apoiar a segurança pública. Um ganho para hóspedes e para a rede hoteleira, como defende Jean Nogueira.
19: Os dados que o cliente preenchia na ficha antiga, a gente tinha que mensalmente enviar para os órgãos competentes. Isso hoje é feito automaticamente.
18: No caso de turistas estrangeiros, a ficha disponibiliza módulos específicos em inglês e espanhol. O sistema é intuitivo e respeita os padrões globais de hospitalidade. Reportagem Cleide Lopes.
2: Essas foram as notícias do governo do Brasil.
1: Fique agora com o Minuto do TCU. Em seguida, as notícias do Poder Judiciário e do Congresso Nacional. Boa noite.
2: Boa noite para você e até amanhã.
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4: O novo ministro do Tribunal de Contas da União, Odair Cunha, tomou posse do cargo nesta quarta-feira, dia 20 de maio. A cerimônia foi realizada na sede do TCU, em Brasília, e teve a presença do presidente da República, Luiz Inácio Lula da Silva, o vice-presidente Geraldo Alckmin e diversas outras autoridades. Durante seu discurso, Odair Cunha relembrou sua trajetória e destacou que chega à Corte de Contas devido à sua história pública.
21: Hoje estou aqui porque fui escolhido pelo Congresso Nacional, por homens e mulheres eleitos pelo povo brasileiro. Recebo essa escolha não apenas como uma honra pessoal, mas também como um reconhecimento de que a experiência pública, a escuta e o diálogo podem contribuir para a missão dessa instituição.
4: O ministro ocupa a vaga deixada por Haroldo Cedrás, que se aposentou em fevereiro. Saiba mais em tcu.gov.br.
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23: Presidente do STF e do CNJ anuncia avanços na concessão de medidas protetivas para mulheres.
24: STJ identifica habeas corpus com erros gerados por inteligência artificial e comunica caso à OAB.
23: Presidente do TSE destaca a atuação da Justiça Eleitoral no combate à fraude e à cota de gênero.
24: Boa noite, eu sou Marcela Luiza.
23: E eu sou Walter Lima.
24: Mais de 50% das medidas protetivas de urgência são concedidas no mesmo dia em que são requeridas e cerca de 90% são analisadas em até 48 horas.
23: O dado foi apresentado hoje durante cerimônia no Palácio do Planalto, que marcou os 100 dias do Pacto Brasil de Enfrentamento do Feminicídio entre os três poderes. Pablo Lemos.
25: O presidente do CNJ e do Supremo Tribunal Federal, ministro Edson Fachin, afirmou que os resultados iniciais demonstraram avanço na resposta institucional aos casos de violência doméstica e feminicídio.
26: Quando os três poderes caminham juntos, o Estado brasileiro é capaz de proteger quem mais precisa e é capaz de fomentar uma mudança cultural.
25: Fachin também destacou a implementação do Formulário Nacional de Avaliação de Risco, documento eletrônico que permite a tramitação digital dos pedidos de medidas protetivas.
24: Ministro do STJ identifica habeas corpus com erros criados por IA e determina a comunicação à OAB.
23: A defesa pedia a soltura de um preso preventivamente por tráfico de drogas em Minas Gerais. Fátima Uchoa.
27: O ministro Rogério Schietti Cruz apontou que no pedido havia citações fabricadas em série, fenômeno conhecido como alucinação de inteligência artificial, quando a ferramenta cria informações falsas com aparência de verdadeiras. O advogado admitiu o uso eventual da tecnologia, mas afirmou ter feito revisão técnica e jurídica do conteúdo. No entanto, para o relator, os elementos contradizem essa afirmação. Assim, Schietti determinou o envio de ofício à Ordem dos Advogados do Brasil para a Ciência dos Fatos e eventual adoção de medidas cabíveis. Mesmo com as falhas identificadas no habeas corpus, o ministro concluiu que a prisão preventiva estava devidamente fundamentada e negou a liminar.
24: Presidente do TSE destaca a atuação da Justiça Eleitoral no combate da fraude à cota de gênero.
23: Ministro Nunes Marques ressaltou novo pleito em Melgaço, no Pará. Fábio Ruas.
28: Melgaço elegeu 3 mulheres em eleições suplementares para ocupar cadeiras na Câmara Municipal. De acordo com Nunes Marques, a nova eleição teve como destaques a agilidade e a eficiência da apuração em um município marcado por extensas áreas ribeirinhas. O presidente do TSE reafirmou o compromisso da Justiça Eleitoral com a inclusão política das mulheres e de outros grupos da sociedade, o que, segundo ele, é uma verdadeira exigência democrática.
24: A Justiça do Trabalho segue em ação na Ilha do Marajó.
23: Durante a itinerância, juízes estão dando solução a várias pendências judiciais. Luma Soares.
29: Em Melgaço, a Justiça Trabalhista reforça o combate ao trabalho escravo contemporâneo e infantil, além de garantir um protocolo para julgamentos com perspectiva inclusiva. Um outro eixo de apoio aos moradores, houve doação de computadores e cursos de inclusão no mercado de trabalho. O mutirão do Justiça Itinerante vai até sexta-feira, dia 22.
24: MBF pede a suspensão imediata de leilões de energia elétrica que podem encarecer a conta de luz em pelo menos 500 bilhões de reais pelos próximos 15 anos.
23: Caso os órgãos não atendem à recomendação no prazo de 48 horas, o MPF poderá adotar medidas judiciais. Tatiana Castro.
3: A investigação do MPF aponta que os preços teto dos leilões, isso é, o valor máximo que o governo aceitaria pagar pela energia, sofreram um aumento repentino, entre 73% e 100%. Além da suspensão imediata do leilão, o MPF também pede que os órgãos refaçam os cálculos com base em premissas neutras e independentes. Caso os órgãos não acatem a recomendação no prazo de 48 horas, o MPF poderá adotar as medidas judiciais.
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24: Uma boa noite.
23: E até amanhã.
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5: Eu sou Paula Groba.
6: E eu sou Humberto Pinheiro.
5: E estes são os destaques de hoje do Jornal do Senado, que começa agora.
6: Senado aprova novo piso para médicos e cirurgiões dentistas. Texto segue para a Câmara.
5: Governo e Senado negociam MP para criar crédito especial a produtores afetados por desastres climáticos.
6: Plenário conclui votação de indicações para embaixadas, CVM e Corregedoria do Conselho Nacional de Justiça.
5: Boa noite.
6: Boa noite.
5: Médicos e cirurgiões dentistas poderão passar a ter um piso salarial nacional definido em lei. Uma proposta aprovada na Comissão de Assuntos Sociais fixa o valor inicial de R$ 13.662, com previsão de reajuste anual.
6: A proposta segue para análise da Câmara dos Deputados. Repórter Patrícia Oliveira.
7: Médicos e cirurgiões dentistas passam a receber um piso salarial de R$ 13.662 para uma jornada semanal de 20 horas. O reajuste de salário foi aprovado na Comissão de Assuntos Sociais. A proposta da senadora Daniela Ribeiro, do Progressistas da Paraíba, atualiza regras da legislação de 1961 sobre a remuneração dessas categorias. O senador Fernando Dueira, do PSD de Pernambuco, também determinou reajuste anual pelo IPCA, adicional de 50% para trabalho noturno e horas extras, além de intervalo de descanso de 10 minutos a cada uma hora e meia trabalhada. Dueire destacou que o congelamento do piso desde 2022 contribuiu para a precarização das relações de trabalho na área da saúde, além da dificuldade de profissionais permanentes em municípios pequenos e regiões remotas.
8: Ao fixar piso concreto com correção anual, contribui para reverter essa tendência. Para que as políticas de interiorização de profissionais produzam efeitos duradouros, em vez de depender exclusivamente de programas emergenciais e transitórios.
7: A proposta prevê ainda que o aumento das despesas de estados e municípios seja custeado por transferências do Fundo Nacional de Saúde. Se não houver pedido para votação no plenário, a proposta segue para análise da Câmara dos Deputados.
5: E seguiu para o plenário do Senado a ampliação de direitos para agentes de vigilância sanitária e agentes indígenas de saúde e saneamento. A proposta equipara benefícios já garantidos a outras categorias do SUS e reconhece o papel desses profissionais na prevenção de doenças e no atendimento a comunidades vulneráveis, muitas vezes em áreas remotas.
6: E uma sugestão legislativa transformada em projeto de lei pela Comissão de Direitos Humanos poderá reajustar em até 100% as bolsas do programa Mais Médicos. As informações com Rodrigo Rezende.
9: As bolsas pagas no programa Mais Médicos podem ter um reajuste de até 100%. Uma sugestão legislativa com esse tema, apresentada por meio do programa E-Cidadania, foi acatada pela Comissão de Direitos Humanos e Legislação Participativa e passará a ser analisada no Senado como projeto de lei. O relator, senador Zequinha Marinho, do Podemos do Pará, ressaltou que os reajustes das bolsas desde a criação do programa não acompanharam a inflação.
10: Efetivamente, quando da criação do programa, em 2013, as bolsas pagas eram formação de R$10 mil, supervisão de R$4 mil e a tutoria de R$5 mil. 13 anos depois, enquanto a bolsa formação é de R$14.161,63, as outras duas sequer tiveram os seus valores atualizados.
9: O projeto de lei que será discutido reajusta as bolsas para os seguintes valores: formação, R$20 mil, supervisão, R$8 mil e tutoria, R$10 mil. A partir da publicação da possível lei, os reajustes seriam anuais baseados no IPCA.
5: O presidente do Senado, Davi Alcolumbre, convocou uma sessão conjunta do Congresso Nacional para analisar vetos à Lei de Diretrizes Orçamentárias que impedem municípios inadimplentes com até 65 mil habitantes de celebrar convênios e receber recursos federais.
11: Segundo Alcolumbre, a votação poderá permitir o acesso de mais de 3 mil municípios a recursos federais. Ele afirmou ainda que a pauta foi definida após pedido apresentado durante a Marcha dos Prefeitos, organizada pela Confederação Nacional dos Municípios, realizada nesta semana em Brasília. A sessão do Congresso está agendada para esta quinta-feira.
12: Nós fizemos um compromisso, o Senado e a Câmara dos Deputados, para convocarmos uma sessão no dia de amanhã com apenas 4 dispositivos da LDO que tratam da derrubada dos vetos que viabilizam mais de 3.100 municípios brasileiros acessarem os recursos com convênios federais do Brasil.
5: E o Senado aprovou nesta terça-feira a indicação de 7 diplomatas para chefiar embaixadas e representações do Brasil no exterior. Entre os nomes aprovados estão os novos embaixadores do Brasil no Japão, Vietnã, Omã, Albânia, Belize e Bahamas, além do representante permanente do país na Organização das Nações Unidas, Ricardo de Souza Monteiro.
11: O plenário também aprovou indicações para a Comissão de Valores Mobiliários e para a Corregedoria do Conselho Nacional de Justiça. Otto Eduardo Fonseca Lobo foi aprovado para a presidência da CVM. Os indicados agora poderão ser nomeados pela Presidência da República.
5: E a Comissão de Assuntos Econômicos adiou a votação do projeto que cria uma linha especial de crédito para produtores rurais afetados por eventos climáticos e crises internacionais. Relator da proposta, o senador Renan Calheiros, do MDB de Alagoas, retirou o texto da pauta após pedido do Ministério da Fazenda para novas negociações.
11: A proposta prevê o uso de recursos do Fundo Social do Pré-Sal para financiar agricultores prejudicados por secas, enchentes e impactos econômicos de conflitos geopolíticos. O texto também estabelece juros diferenciados, prazo de pagamento de até 10 anos com 3 de carência, além de regras para atender produtores, cooperativas e associações em situação de calamidade ou com perdas na produção. Após reunião com a equipe econômica na tarde de hoje, Renan Calheiros afirmou que houve avanços nas negociações e sinalização de apoio do governo à medida.
13: Está tudo caminhando bem no sentido de se publicar uma medida provisória com critérios de enquadramento, de juros, de carência e de prazo de 10 anos para pagar. O ministro da Fazenda está fazendo da sua parte tudo absolutamente. Absolutamente tudo para que essa negociação seja concluída na próxima segunda-feira.
5: Enchentes, secas e ondas de calor cada vez mais intensas estarão no centro de um debate no Senado sobre mudanças climáticas. A discussão vai tratar dos impactos de fenômenos como o El Niño e das formas de prevenir e responder a desastres naturais.
11: Para o senador Esperidião Amin, do PP de Santa Catarina, o objetivo é trabalhar para reduzir perdas humanas, sociais e econômicas causadas por eventos climáticos extremos. A sessão está marcada para o próximo dia 28 de maio.
1: Reduzir danos significa salvar vidas em primeiro lugar e reduzir o impacto na economia, na sociedade brasileira, especialmente dos estados que venham a ser os alvos maiores desta possível calamidade climática, ou pelo menos desse transtorno climático, a nos prevenirmos.
5: Já o senador Cleitinho, do Republicanos de Minas Gerais, criticou a proposta que permite o parcelamento de dívidas de partidos políticos. O texto foi aprovado pela Câmara dos Deputados e deve ser analisado pelo Senado.
11: O parlamentar defendeu que o Congresso Nacional priorize medidas para melhorar a qualidade de vida dos trabalhadores. Segundo Cleitinho, o alto custo de vida tem dificultado o acesso da população a itens básicos. Ele também cobrou mais debates sobre a escala de trabalho 6x1.
2: Vim falar que não pode discutir essa questão do fim da escala 6x1. Pois tem que discutir sim. Traga a compensação, coloque na balança aqui, equilibra a balança, tanto para o empresário quanto para o trabalhador.
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11: Com edição de Paula Groba e trabalhos técnicos de Eliseu Caires, o Jornal do Senado fica por aqui. Acompanhe agora as notícias da Câmara dos Deputados. Boa noite.
5: Boa noite e até amanhã.
15: Jornal Câmara dos Deputados. Câmara aprova mudanças nas regras de prestação de contas de partidos.
16: Plenário aumenta a pena para crime virtual contra crianças e adolescentes.
15: Deputados defendem a descentralização de recursos para os municípios.
17: Boa noite. Gilson Daniel, do Podemos do Espírito Santo, aproveita a marcha dos prefeitos em Brasília para defender a ampliação dos recursos destinados aos municípios. Ele assinala que é nas cidades que a população busca atendimento de saúde, educação e assistência social.
15: Gilson Daniel avalia que a Câmara precisa debater o financiamento municipal para desconcentrar verbas públicas da União e dos estados. O congressista reforça a importância das emendas parlamentares como instrumento de apoio aos mais de 70 municípios capixabas.
17: Gabriel Nunes, do PSD, defende solução definitiva para as dívidas dos municípios com o INSS, principalmente nas pequenas e médias cidades. O parlamentar aponta que, na Bahia, prefeituras enfrentam dificuldades para pagar suas obrigações sem comprometer os serviços oferecidos à população.
15: Gabriel Nunes pede que o Congresso enfrente a pauta diante do peso da alíquota previdenciária nos cofres das prefeituras. Ele propõe o retorno do índice de contribuição a 8%, com o objetivo de aliviar os gastos das pequenas e médias cidades baianas.
17: Daniel Tzerciak, do PSDB do Rio Grande do Sul, comemora a garantia da Agência Nacional de Transportes Terrestres de que este ano não haverá cobrança de pedágios nas BRs 116 e 392. O deputado afirma que o fim do antigo contrato de concessão interrompe um ciclo de tarifas elevadas.
15: Daniel Tzerciak considera que a pausa nas cobranças é necessária para estimular o desenvolvimento econômico, atrair investimentos e gerar empregos nos mais de 100 municípios da mesorregião da metade sul gaúcha.
17: Marcelo Nilo, do Republicanos, critica a gestão do governo da Bahia, afirmando que áreas como saúde, segurança pública, educação e geração de empregos enfrentam dificuldades. O parlamentar também questiona gastos com eventos institucionais diante de demandas sociais da população.
15: Marcelo Nilo relembra o rompimento político com o PT após décadas de aliança e faz críticas ao governo federal. Na visão do deputado, a insatisfação popular com as atuais gestões petistas na Bahia e no país.
18: Trabalho.
17: Benedita da Silva, do PT do Rio de Janeiro, reforça seu apoio à PEC do fim da escala 6x1. A deputada argumenta que a redução da carga horária melhora a produtividade por diminuir o esgotamento físico e mental que afeta os trabalhadores no país.
15: Benedita da Silva afirma que a mudança para o modelo 5x2 viabiliza períodos adequados para o descanso e para a convivência familiar. Ela critica o posicionamento contrário à PEC e classifica a jornada 6x1 como exaustiva para para a classe trabalhadora.
17: João Daniel, do PT de Sergipe, defende o fim da escala 6x1 e afirma que a redução da jornada vai garantir mais qualidade de vida aos trabalhadores, com mais tempo para descanso, convivência familiar e cuidados com a saúde.
15: João Daniel também enaltece mobilizações sociais e sindicais em defesa da proposta e sustenta que a mudança pode fortalecer a economia e ampliar a valorização da classe trabalhadora no país.
17: Daiana Santos, do PCdoB do Rio Grande do Sul, defende a adoção da jornada de 5 dias de trabalho para 2 de descanso. Segundo ela, a proposta garante condições mais humanas e combate rotinas exaustivas enfrentadas por milhões de trabalhadores.
15: Daiana Santos critica medidas que condicionam a redução da jornada a mudanças em direitos trabalhistas, como cortes no FGTS e desoneração patronal. Para a deputada, a melhoria das condições de trabalho não deve servir como moeda de troca nas negociações do Congresso.
17: Fernando Mineiro, do PT do Rio Grande do Norte, defende o fim da escala 6x1 com redução da jornada semanal para 40 horas. O legislador sustenta que a mudança tem apoio da maioria da população brasileira por garantir mais tempo de descanso aos trabalhadores.
15: Fernando Mineiro critica a tentativa de mudança na PEC do fim da escala 6x1 que acrescenta o período de 10 anos para a implantação da escala 5x2. Ele pede que a sociedade e as centrais sindicais acompanhem a votação para pressionar o Congresso em defesa da redução do tempo de trabalho.
17: Marcon, do PT do Rio Grande do Sul, condena parlamentares da oposição que não apoiam a PEC do fim da escala 6x1. O deputado afirma que os trabalhadores precisam de mais tempo para cuidar da saúde, conviver com a família e ter acesso ao lazer.
15: Marcon critica a apresentação de uma emenda que prevê, em vez de reduzir a jornada para 40 horas, aumentar para até 52 horas de trabalho por semana. Na opinião do congressista, quem defende esse tipo de mudança trata o trabalhador como máquina, não como ser humano.
18: Votação.
17: Câmara aprova projeto que permite que o trabalhador empregado na safra agrícola continue a receber o Bolsa Família. O repórter Marcelo Larcher tem mais detalhes.
3: O plenário da Câmara concluiu a aprovação de um projeto que garante a continuidade do pagamento de benefícios sociais, como Bolsa Família, para o trabalhador que se empregou.

0: o que faz com que o trabalhador prefira manter a Bolsa Família a trabalhar com carteira assinada. O projeto apresentado pelo deputado Zé Vitor, do PL de Minas Gerais, foi aprovado pela Câmara em 2024 e depois foi alterado pelo Senado. A proposta retornou para análise dos deputados e o relator, deputado Evair Vieira de Mello, do Republicanos do Espírito Santo, rejeitou a maioria das mudanças feitas pelos senadores. O texto original aprovado pela Câmara retira do cálculo da renda familiar, para efeito do recebimento de benefícios sociais, o salário recebido pelo trabalhador no contrato da safra. O Senado, por sua vez, optou por alterar a regulamentação do programa Bolsa Família para prever a reinclusão do beneficiário excluído no caso da média anual de renda da família superar o limite permitido. Para o relator, Evair Vieira de Mello, a mudança não garante a permanência do trabalhador safrista no Bolsa Família.
1: Entendemos que a proposta do Senado Federal, ela não aprimora significativamente a operacionalização do programa Bolsa Família, na medida em que continua a impedir a contratação de safristas, cuja condição, mesmo após a sua contratação, ainda é de vulnerabilidade social em face das peculiaridades inerentes à atividade agropecuária que é sazonal. O contrato de safra desempenha papel essencial para a manutenção da produção agrícola e da pecuária nacional.
0: O projeto que garante a continuidade do pagamento de benefícios sociais como Bolsa Família para o trabalhador que se empregar em atividades ligadas à safra agrícola seguiu para a sanção presidencial e já pode virar lei. Da Rádio Câmara de Brasília, com informações de Antônio Vital, Marcelo Larcher.
2: Agricultura. Tiago de Joaldo, do Republicanos de Sergipe, cobra do governo a conclusão de estudos sobre possível prática de dumping na importação de leite da Argentina e do Paraguai. Ele afirma que a concorrência estaria prejudicando produtores brasileiros e tornando a atividade economicamente insustentável.
3: Tiago de Joaldo também pede ações do governo de Sergipe para fortalecer a cadeia leiteira local. Ele menciona, por exemplo, incentivos tributários, compras públicas de leite produzido no estado e apoio institucional aos produtores do sertão sergipano.
2: Dr. Flávio, do PL, exalta a exposição de produtos do agronegócio do Rio de Janeiro na Câmara, com a participação de produtores da região serrana e do norte fluminense. O parlamentar assinala que a divulgação de produtos regionais amplia mercados e fortalece a agricultura do estado.
3: Dr. Flávio pediu ainda a derrubada do veto presidencial ao projeto que reconhece o norte e noroeste fluminense como região do semiárido. Para o deputado, a medida vai facilitar o acesso ao crédito e ampliar investimentos para os produtores rurais da região.
2: Justiça. Câmara aprova projeto que aumenta a punição para pedófilos quando o crime é cometido pela internet. O repórter Antônio Vital acompanhou a votação.
4: Deputados e deputadas aprovaram um projeto que aumenta penas para crimes relacionados a abusos sexuais de crianças e adolescentes em ambientes digitais, inclusive com o uso de ferramentas de inteligência artificial. A proposta considera a violência sexual de criança ou adolescente qualquer representação de atividade sexual ou nudez que envolva criança ou adolescente real ou fictícia. Isso vai valer para fotografia, vídeo ou imagem digital, mesmo que produzida, manipulada ou gerada com o uso de tecnologias digitais, inclusive inteligência artificial. A proposta também deixa claro no Código Penal que todos os crimes contra a dignidade sexual, como estupro e estupro de vulnerável, também serão caracterizados quando cometidos no ambiente digital. Todos esses crimes passam a ser considerados hediondos, o que significa mais tempo de cumprimento de pena em regime fechado. O projeto também torna crime o simples acesso a conteúdo de pedofilia na internet, ou seja, isso será crime mesmo se a polícia não encontrar arquivos com conteúdo de abusos sexuais ou violência contra crianças e adolescentes armazenados no computador ou na nuvem do acusado. A proposta também aumenta em até um terço a pena para aliciamento de crianças ou adolescentes por meio de inteligência artificial ou filtros capazes de alterar a imagem ou a voz do criminoso para enganar a vítima. O agravamento da pena vai valer também no caso de perfis falsos em plataformas de jogos online, aplicativos de mensagens, salas de bate-papo e redes sociais. Segundo a relatora, deputada Rogéria Santos, do Republicanos da Bahia, esse dispositivo foi inserido na proposta após o caso de um criminoso no Rio Grande do Sul que vitimou 127 meninas usando perfis falsos criados por inteligência artificial. Além do aumento de penas, o projeto legaliza a infiltração policial em investigações sobre redes de pedofilia na internet, em especial as chamadas rondas virtuais, com possibilidade, inclusive, de requisição de dados de conexão às plataformas sem a necessidade de autorização judicial. Isso poderá ser feito no caso de risco iminente à vida ou integridade física de crianças vítimas de abusos. Para a relatora Rogéria Santos, a proposta moderniza a legislação.
5: A proposição institui medidas modernas de enfrentamento

0: enfrentamento e repressão aos crimes de violência sexual contra crianças e adolescentes no ambiente digital. Ao regulamentar a ronda virtual e os crimes praticados com o uso de inteligência artificial e da utilização de técnicas de mascaramento de endereço de IP, os números, senhoras e senhores, são alarmantes.
1: O texto também cria novo crime no Estatuto da Criança e do Adolescente, com pena de até 6 meses de prisão para quem deixar de comunicar ao Conselho Tutelar, ao Ministério Público ou à polícia casos de abuso sexual pela internet. A proposta garante ainda à criança ou adolescente vítima de violência sexual o direito ao atendimento psicológico e psicossocial especializado no Sistema Único de Saúde, o SUS, e o agressor será obrigado a cobrir todos os custos do tratamento, incluindo ressarcimento ao SUS. Para o deputado Osmar Terra, do PL do Rio Grande do Sul, autor do projeto, a proposta fecha portas que estavam abertas para os criminosos. O projeto, que aumenta apenas para crimes relacionados a abusos sexuais de crianças e adolescentes em ambientes digitais, inclusive com o uso de ferramentas de inteligência artificial, seguiu para análise do Senado. Da Rádio Câmara, de Brasília, Antônio Vital.
2: Educação.
3: Lincoln Portela, do PL de Minas Gerais, critica a decisão judicial que condenou um casal do interior de São Paulo por evasão escolar relacionada aos filhos. Ele questiona a medida e argumenta que a família estaria garantindo uma educação domiciliar às crianças.
4: O parlamentar também chama atenção para os índices de evasão escolar no país e defende prioridade no enfrentamento de casos de estudantes sem acesso à educação. Segundo Lincoln Portela, a situação exige foco das autoridades públicas e do sistema de justiça.
2: Segurança Pública.
3: O escolto do PT da Paraíba elogia a atuação da Polícia Federal no enfrentamento às organizações criminosas que se infiltraram no sistema econômico nacional. Ele argumenta que as investigações sobre fraudes financeiras devem prosseguir sem interferências políticas.
4: O escolto salienta que os órgãos de inteligência precisam seguir os rastros documentais de transações suspeitas envolvendo autoridades e empresários citados em CPIs. Na avaliação dele, esse é o caminho para fortalecer a segurança pública e a soberania do Estado brasileiro.
2: Eleições.
3: Câmara aprova mudanças nas regras de prestação de contas de partidos políticos. A repórter Daniele Lessa acompanhou a votação dessa mini-reforma eleitoral.
5: A Câmara dos Deputados aprovou o projeto que altera regras sobre prestação de contas, punições e funcionamento administrativo partidário, modificando diversos pontos da Lei dos Partidos Políticos. Relator da proposta, o deputado Rodrigo Gambale, do Podemos de São Paulo, argumentou que o projeto foi construído a partir das demandas dos líderes partidários, com o objetivo de dar mais segurança jurídica às legendas. Já os deputados contrários ao projeto destacaram que nenhum parlamentar subiu à tribuna para defender a proposta no plenário. O projeto proíbe bloqueios e penhoras automáticas sobre recursos do fundo partidário e do fundo eleitoral, exceto em casos de uso irregular reconhecido pela Justiça Eleitoral, ponto criticado pelo deputado Kim Kataguiri, do Missão de São Paulo.
6: E aqui eu faço chamo a atenção de todos os partidos que dizem defender o trabalhador. Esse projeto está dizendo o seguinte: se um partido contratar um trabalhador e ele der calote nas verbas trabalhistas, se o partido não pagar o INSS, se o partido não pagar o FGTS, esse partido não poderá ser penhorado.
5: A deputada Adriana Ventura, do Novo de São Paulo, criticou a falta de debate sobre o projeto, que foi divulgado publicamente apenas 30 minutos antes da votação. Ela reconheceu que a proposta simplifica a burocracia, mas classificou como aberração o trecho que suspende processos administrativos e judiciais dos partidos anteriores durante fusões entre legendas.
7: Um partido se alimenta de dinheiro público, se é sustentado com dinheiro público do cidadão brasileiro, faz um monte de irregularidade. Aí, o que acontece? Tem uma fusão, então tem um partido podre que funde com outro partido. Tudo do partido podre não passa para o novo, ele não assume responsabilidade nenhuma. Tudo é suspenso. Isso é grave, gente.
5: Segundo o texto, o novo partido responderá pelas dívidas das legendas anteriores, mas não sofrerá suspensão de recursos do fundo partidário por irregularidades em contas antigas que já foram julgadas. A deputada Fernanda Melchiona, do PSOL do Rio Grande do Sul, pontuou que os cidadãos não têm acesso ao prazo de 15 anos para pagarem suas dívidas, ponto que também está na proposta.
7: Digo mais, o aumento das parcelas em 180 parcelas é 15 anos. Para os partidos pagar. O pobre do povo pega ali no cheque especial, tem que pagar, senão é o juro, não sei o quê. Os partidos vão ter 15 anos, independente do valor.
5: O texto também prevê que em semestre eleitoral não poderá haver suspensão de repasses do fundo partidário ou do fundo eleitoral por irregularidades em prestações de contas anteriores. Outra mudança trata da análise das contas partidárias. O texto determina prazo de até 3 anos para julgamento dos processos de prestação de contas pela Justiça Eleitoral. Se esse prazo não for cumprido, o processo poderá ser extinto por prescrição. O projeto ainda cria regras para uso de aplicativos de mensagem por partidos e candidatos. As legendas poderão registrar números oficiais para envio de mensagens a eleitores e essas contas não poderão ser bloqueadas pelas plataformas sem decisão judicial. A proposta, que foi chamada de mini-reforma eleitoral, vai ser agora analisada pelos senadores. Da Rádio Câmara de Brasília, Daniele Lessa.
2: Direitos Humanos.
4: Charles Fernandes, do PSD da Bahia, registra o Dia Nacional da Luta Antimanicomial, celebrado em 18 de maio. O parlamentar ressalta a importância da mobilização por um modelo de tratamento humanizado, digno e em liberdade para pessoas em sofrimento psíquico.
3: Charles Fernandes lembra que a data também marca os 25 anos da Lei da Reforma Psiquiátrica. O deputado defende o fortalecimento da rede de atenção psicossocial com ampliação dos CAPs e das residências terapêuticas.
2: Saúde.
4: Otone de Paula, do PSD do Rio de Janeiro, cobra do Executivo Federal o recolhimento de um guia sobre pré-natal distribuído pelo Ministério da Saúde. Ele argumenta que o material descumpre o compromisso do governo de vetar políticas públicas que abordem a interrupção da gravidez.
3: Otone de Paula contesta as diretrizes do documento ao apontar que o texto oficial substitui as palavras mãe e gestante pela expressão pessoas que gestam. Ele reforça sua discordância com a destinação de recursos públicos para informativos que tratam do tema.
4: Segundo denúncia de Marangoni, do Podemos de São Paulo, empresas de auditoria médica estariam negando procedimentos de saúde em larga escala. Ele cita o caso de uma empresa que utiliza algoritmos e planilhas controlados pelos próprios planos de saúde para tomar decisões.
3: Marangoni argumenta que a negativa de cirurgias e tratamentos sem análise médica individualizada desrespeita a lei do ato médico e o código de ética da categoria. O deputado defende uma CPI para investigar as operadoras e cobra fiscalização mais rigorosa da Agência Nacional de Saúde Suplementar.
2: Últimas notícias.
4: As votações de hoje no plenário da Câmara começaram no meio da tarde. A edição de amanhã vai trazer informações sobre a pauta de projetos em discussão ao longo da semana.
3: Termina agora o Jornal Câmara dos Deputados com trabalhos técnicos de Everson Urani e apresentação de José Carlos Andrade e Luciana Vieira. Uma boa noite para você.
4: Uma ótima noite. A Voz do Brasil volta amanhã.
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8: 20 horas. 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
9: Olá, sejam bem-vindos ao Pesquisa Brasil, o programa de rádio e podcast da revista Pesquisa FAPESP. Eu sou Fabrício Marques, editor de política da revista, e o programa desta semana fala sobre ferramentas criadas por cientistas da computação para combater a desinformação. Os entrevistados do programa são pesquisadores brasileiros que estão desenvolvendo softwares e algoritmos capazes de identificar imagens e vídeos manipulados e de distinguir notícias falsas das verdadeiras. Outro destaque do programa é uma pesquisa que identificou pela primeira vez micro-organismos vivos em nevoeiros que recobrem a floresta amazônica. Os responsáveis pela descoberta suspeitam que o transporte de micro-organismos pelos nevoeiros ajude a espalhar pela floresta bactérias e fungos que reciclam nutrientes. Pesquisa Brasil também vai discutir os resultados de um estudo que mostrou que a concentração de DNA no suco digestivo pode ajudar a refinar o diagnóstico de câncer gástrico. O líquido aspirado do estômago nos exames de endoscopia costuma ser descartado, mas ele pode conter informações relevantes sobre o estágio e a agressividade de tumores e até sobre as chances de sobrevivência dos pacientes. E fechando o programa, o assunto é um desafio superado pela ciência brasileira. Um centro de pesquisas obteve o primeiro porco clonado no país e na América Latina. Com esse marco, vai ser possível dar sequência ao desenvolvimento de suínos geneticamente modificados que possam fornecer órgãos para transplantes em seres humanos. 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
9: O programa começa com um giro de notícias. A Agência Nacional de Vigilância Sanitária autorizou o Instituto Butantan a fabricar no país uma vacina contra a chikungunya. O imunizante já havia sido aprovado pela Anvisa em abril do ano passado, mas os locais de produção registrados eram as fábricas na Europa da indústria farmacêutica franco-austríaca Valneva. Agora, a vacina será produzida e envasada no Brasil. Em fevereiro, doses importadas do imunizante começaram a ser aplicadas pelo SUS em municípios com grande incidência de chikungunya. A doença é uma virose transmitida por mosquitos, tem como sintomas febre alta e dores intensas nas articulações e pode evoluir para formas crônicas que duram meses. Os legisladores dos Estados Unidos votaram a favor de uma redução nos gastos em ciência no próximo orçamento, mas rejeitaram os grandes cortes que haviam sido propostos pelo governo Donald Trump. No caso da National Science Foundation, a principal agência de apoio à ciência básica no país, os membros da Câmara dos Representantes aprovaram um corte de 20% nos gastos de 2027, em vez dos 55% pedidos pelo governo. Já na Administração Nacional Oceânica e Atmosférica, a NOAA, Os cortes no orçamento propostos pelo governo eram de 27% e a Câmara aprovou uma redução de 5%. O Senado norte-americano vai elaborar a sua própria versão da legislação orçamentária. Depois, as duas casas legislativas vão negociar e chegar a um denominador comum sobre o orçamento.
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9: Uma equipe internacional de pesquisadores identificou pela primeira vez bactérias e fungos vivos em gotículas suspensas em um nevoeiro na Amazônia. Uma das hipóteses levantadas pelo grupo é que os nevoeiros podem ter um papel na dispersão de micro-organismos, ajudando-os a colonizar e a reciclar nutrientes em novas áreas da floresta. A coleta das gotículas foi realizada no Observatório de Torre Alta da Amazônia, uma estrutura de 325 metros de altura instalada na reserva de Uatumã, a 156 quilômetros de Manaus. E os resultados foram publicados em fevereiro na revista Communications, Earth and Environment. Eu vou conversar agora com o primeiro autor desse estudo, o químico Ricardo Godoy, do Departamento de Engenharia Ambiental da Universidade Federal do Paraná. Olá, professor, seja bem-vindo ao Pesquisa Brasil. Muito obrigado por participar do programa.
11: Prazer, é uma honra ter a oportunidade de fazer um relato de um dos nossos bons trabalhos recentemente publicados.
9: Professor, que espécies vocês encontraram suspensas nesses nevoeiros? O que havia nas gotículas?
11: Bom, nós encontramos 7 tipos de bactérias e 8 tipos de fungos, né? Diferentes tipos de micro-organismos que viajam, como você disse aí no começo, pela floresta amazônica. Né? Fungos e bactérias, esporos, que têm características bastante importantes na formação ou na manutenção da vida na floresta amazônica.
9: Professor, a presença de micro-organismos em gotículas de nuvens já tinha sido observada em outros estudos. Em que esse seu trabalho avançou? O que ele traz de novidade?
11: Eu acho que para entender isso, eu preciso fazer um resumo da pesquisa para você entender o ponto que eu chamo de eureka, aí, né? O momento que eu olhei e falei, nossa, que legal. Né? Na verdade, foi assim, Fabrício. Eu fui para o ATO, né? onde é o experimento, lá, a Torre Alta da Amazônia, uns 250 quilômetros ao norte de Manaus, né? Numa região que a gente chama de Pristine, uma região onde não tem a influência do homem. Então, tudo que você mede lá, você mede o que a gente chama de background, né? Que é o mínimo dentro da floresta. Né? E eu fui para essa floresta, estava lá na torre olhando, de tardezinho, o pôr do sol, e eu vi um nevoeiro, eu vi uma nuvem em cima da floresta. Eu falei, meu Deus, que lindo, primeiro lindo, segundo, né? Como eu falo nas minhas aulas, né, a gente pode entender de duas maneiras. Ou a gente entende a vida por Deus, um ser supremo, indiferente da religião, ou você entende por matemática, que é delta G, termodinâmica, etc. Desci da torre, fui conversar com meus colegas e falei, cara, o que, que é esse negócio, né? O cara falou, não, isso é nevoeiro, não sei o que, forma todo dia. E eu fiquei encafifado com essa história, né? Uma aluna minha fez doutorado lá e encontrou aerossol, bioaerossol, a 300 metros de altura. Aí, Fabrício, eu olhava e falava, meu Deus, como é que é possível esse material biogênico, microscópico, chegar a 300 metros de altura, né? E foi aí, depois de muita reflexão, conversa com colegas, não sei o quê, que eu falei, cara, será que esse nevoeiro não é o elevador que está levando essas partículas que são formadas ali no solo da floresta para cima, né? E foi disso que eu construí o projeto, fiz uma cooperação com múltiplas pessoas aí do Max Planck, de Harvard, da Universidade de Melbourne, e brasileiros também, o Instituto Adolfo Lutz, a USP de São Paulo, a Unesp de Araraquara. E aí a gente montou, criou esse projeto para entender. A primeira pergunta era o que tinha nesse nevoeiro, né? Então, essa, responder um pouco da tua pergunta já, é assim, tá, esse nevoeiro serve para alguma coisa? Ele está aí sendo formado à toa ou ele tá levando alguma... Ele está fazendo algum transporte, alguma coisa? E foi aí o momento eureka, porque a gente fez uma análise chamada de citometria de fluxo, que faz, na verdade, em contagem de células, né? E foi o momento ápice da pesquisa, porque os caras me achavam meio maluco, né? Falou, cara, mais um maluco aqui, cientista, inventando moda. E foi daí que a gente fez as primeiras medidas de citometria e detectou lá em algumas amostras, por exemplo, 80 mil células microbianas por ml de nevoeiro, né? O que é bastante, entendeu?
12: Eu estou conversando com o químico Ricardo Godoy, professor da Universidade Federal do Paraná. Professor, é possível cravar que esses nevoeiros cumprem o papel de espalhar os micro-organismos?
11: Cara, eu acho que afirmar nesse momento é muito audacioso, né? O que a gente pode fazer é o seguinte, existe, né? A gente coletou 13 momentos diferentes com nevoeiro, né, em diferentes etapas da floresta amazônica, etapa de seca, etapa de chuva, etapas intermediárias, transições, que a gente chama, né? E esse material está lá, né? E assim, nem sempre todos estão nesse nevoeiro, né? Então, eu não sei de cabeça, mas o que acontece é lá, por exemplo, você tinha lá a serrátia, né, em um momento, aspergillus em outro... Né? Então, assim, um primeiro relatório que a gente fez, mostrando para a comunidade científica que, poxa, esse nevoeiro que antes passava desapercebido tem um papel importante, ou ele se mostra como um papel importante no transporte desses micro, não só micro-organismos, né, mas outras análises que a gente fez, que não foi relatado nesse artigo, né, que ele transporta também sais minerais, né? Então isso é bem interessante, Fabrício, porque a gente imagina o seguinte, imagina que esse nevoeiro ele sai do solo, né, ele se forma no solo e começa a amanhecer, esse nevoeiro vai subindo pelas árvores, passa pela copa das árvores, né? Então, esse processo ele começa por volta de 2-3 horas da manhã, depende um pouco das condições climáticas, e ao longo do amanhecer, lá pelas 8-9 horas da manhã, quando você já tem o sol, ele está chegando na copa das árvores, né? E da copa das árvores, ele tem duas situações, né? Ou você tem um vento na superfície da copa das árvores que dispersa todo esse nevoeiro e o conteúdo dele, obviamente, ou você não tem uma situação de calmaria, né? E essa calmaria, ele leva esse nevoeiro para cima, ele continua subindo, e aí o sol, entre aspas, seca esse nevoeiro. Porque a ideia é, você está falando em microgotas de água, né? Como uma chuva em tamanho reduzido, né? Gotinhas bem pequenininhas de nevoeiro, de água, né? Que o sol tem a potencialidade de secar. E aí você tem dois caminhos de interpretação. Você tem um caminho que é olhar e falar, poxa, olha que interessante... Esse micro-organismo sobe até a copa das árvores, o vento bate nele e espalha esse nevoeiro sobre a floresta. A segunda opção é que ele sobe, continua subindo, seca e ele funciona como núcleo de condensação de chuva, né? Então, ele tem dois papéis importantes dentro desse primeiro olhar de como funciona o ecossistema de nevoeiros na floresta amazônica.
12: Eu conversei com o químico Ricardo Godoy, professor da Universidade Federal do Paraná. Para saber mais, leia a reportagem de Igor Zonerkevic na edição de abril da revista Pesquisa FAPESP. O endereço é revistapesquisa.fapesp.br. Professor, muito obrigado pela sua entrevista.
11: Muito obrigado, prazer é meu. Sucesso para vocês aí.
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12: Pesquisadores brasileiros estão criando ferramentas computacionais para identificar conteúdos falsos e combater a desinformação. O esforço de pesquisa já produziu desde sistemas que detectam sinais de manipulação em imagens e vídeos, até algoritmos treinados para identificar notícias reais e falsas e assistentes virtuais que ajudam a checar a veracidade de informações. O próximo entrevistado do programa é o cientista da computação Anderson Rocha, professor do Instituto de Computação da Universidade Estadual de Campinas, a Unicamp, onde ele coordena o Laboratório de Inteligência Artificial. Rocha também é o responsável pelo Horus, um projeto temático apoiado pela FAPESP que investiga técnicas de inteligência artificial capazes de identificar dados e imagens manipuladas. O objetivo é tornar o ambiente digital mais seguro e confiável. Olá, professor Anderson Rocha, seja bem-vindo ao Pesquisa Brasil. Muito obrigado por participar do programa.
13: Bom dia, obrigado a vocês pelo convite.
12: Professor, o seu laboratório tem uma parceria com a organização de direitos humanos Witness. Vocês analisam vídeos a pedido da Witness para verificar se eles são reais ou manipulados. Como funciona essa parceria?
13: Muito bem, normalmente, quando a gente trabalha na nossa pesquisa, né, nós estabelecemos parcerias com diferentes entidades pelo mundo, né? Por exemplo, no Brasil nós temos com a Lupa, com a agência Lupa, com Aos Fatos, com o G1, e a Witness, ela é uma organização já de longa data que ela trabalha com questões de direitos humanos e principalmente com casos que nós chamamos de high profile, né, de alta atenção. Então, casos que envolvam celebridades, políticos, personalidades, né? Então, já faz alguns anos que o pessoal da Witness nos contactou para nos convidar para fazer parte dessa força-tarefa internacional para analisar casos de alta atenção. Então, já temos aí mais de 4 anos de parceria e tem tudo a ver com o nosso temático FAPESP, que é o Horus, que se preocupa justamente com o desenvolvimento de soluções, né, computacionais para identificação, por exemplo, de falsificações, de desinformação e de golpes no mundo online. Com a Witness, em particular, a gente tem tido uma grande atenção para falsificações envolvendo pessoas, né, seja por imagem, por vídeo ou por áudio. Quase sempre tem sido vídeo e áudio. Ou seja, um candidato a presidente que tem a sua voz falsificada para falar alguma coisa que ele não falou, um vídeo de uma personalidade importante, por exemplo, fazendo algo que não fez. Então, só para você ter uma ideia, no começo desse ano, a gente já analisou mais de 10 casos. Só que, curiosamente, nesse ano, a gente não analisou praticamente nenhum caso de política. A gente tem analisado casos de guerra. Então, são casos da guerra de Israel e Estados Unidos contra o Irã. Tem dos dois lados. Então, por exemplo, vídeos que mostram explosões em lugares que não teve explosões, ou a reutilização de explosões anteriores para dizer que elas são agora. Vídeos de mortes, então varia bastante, né, no contexto da guerra. E uns 3 anos atrás também aconteceu isso, que era quando estava mais quente a guerra da Ucrânia. Então, a gente também analisou vários casos de falsificação relacionados à guerra da Ucrânia.
12: Que tipo de análise vocês fazem das imagens?
13: Nós temos soluções aqui que nós desenvolvemos e que são parte do projeto Horus, por exemplo, que analisam as inconsistências, digamos, por exemplo, no vídeo ou na imagem, né? Então, essas inconsistências, elas decorrem, por exemplo, da operação humana que tentou falsificar isso via Photoshop ou software equivalente. Isso foi, por muito tempo, era o mais comum. Então, essas inconsistências poderiam ser iluminação, questão da vizinhança de pixels, sombras, coisas do gênero. Mas, mais recentemente, são quase sempre agora falsificações envolvendo IA. Então, as inconsistências são relacionadas ao processo da IA de geração dessas imagens. Então, por exemplo, quando a IA gera ainda, né, pode ser que no futuro a IA se torne mais capaz nesse sentido, ela gera algo que ainda não é tão natural quando combinado com uma cena real, né? Então, ela pode ter inconsistências, por exemplo, em algum prédio, pode ter inconsistência na própria pessoa que faz parte, se houver alguma pessoa presente na cena. Não é tão perfeito ainda na parte da física. Então, se nós estamos falando de uma explosão ela tem uma física a respeito, né? Tem uma energia que é liberada e aquilo implica vários detritos ao redor que tem que respeitar a física também. Então, ainda não é perfeito nesse sentido. Então, com algoritmos computacionais, a gente consegue identificar essas distorções automaticamente e também com o humano no loop para fazer essa interação, né? E a gente consegue ajudar nesses casos. Como vai ser daqui 10 anos é uma incógnita, porque a IA está evoluindo tão rapidamente que essa geração de conteúdo ela também melhora muito. Então, ao mesmo tempo que a gente tem a IA para nos ajudar a detectar, essa IA também está melhorando muito na geração e deixando menos pistas cada vez mais.
12: Isso vai ter que ser aperfeiçoado constantemente, não é?
13: Constantemente. Eu trabalho nessa área já desde 2009 como professor, desde 2001 como pesquisa, né? Fiz a minha graduação já com um trabalho de iniciação científica na parte de forense digital e inteligência artificial e desde aquele momento a gente já discutia. É sempre um jogo de gato e rato em que as técnicas de falsificação sempre estão um pouquinho na frente. Então, o que a gente tenta é não ficar muito atrás.
12: Eu estou conversando com Anderson Rocha, professor do Instituto de Computação da Unicamp. Professor, que outras ferramentas esse projeto Horus está desenvolvendo?
13: Essa é uma pergunta muito boa, porque o Horus ele é uma continuação de um outro temático FAPESP. Então, a FAPESP tem nos apoiado já há bastante tempo. E com isso, a gente colocou já disponível na literatura vários casos, várias ferramentas open source, né? Então, o Horus ele tem focado no que nós chamamos de realidades sintéticas. Realidade sintética é quando você utiliza, por exemplo, a IA para criar narrativas associadas a um contexto, né? Então, você falsifica, você tem casos de falsificação de vídeo, de imagem, às vezes até de uma peça de jornalística, né, que é o caso das fake news, e isso está associado sempre a um contexto, né, uma narrativa. Então, o que nós fazemos é identificar esse tipo de situação. Então, nós desenvolvemos os métodos aqui que nós temos nesse momento, em que você verifica se um vídeo é falso, se uma imagem é falsa, você identifica, por exemplo, se uma pessoa está sofrendo um golpe no celular e a mensagem que pede, por exemplo, credenciais bancárias, é o que nós chamamos de phishing, né? A nossa solução, inclusive, nesse momento, está em uso pela Sint, que é uma multinacional sueca, que já implementou no Brasil e na União Europeia. A aluna de doutorado do projeto, inclusive, ela foi contratada pela Sint como pesquisadora, vai defender o doutorado dentro de 2 meses. Nós temos soluções em parceria com outros professores do projeto para identificação de pornografia infantil, por exemplo, em uso pela Polícia Federal. Temos mecanismos que ajudam na localização de suspeitos, por exemplo, em vídeos. Então, você tem 100, 200 horas de vídeo a respeito de um crime, por exemplo, e você tem apenas uma foto do suspeito. E esses vídeos foram feitos com centenas de câmeras, por exemplo. Como é que você localiza esse suspeito nos diferentes vídeos? Então, nossa solução já está em uso pelo Ministério Público, tanto da Bahia quanto de São Paulo, pelo Senado, pela Câmara Federal, em que nós disponibilizamos um software que nós desenvolvemos aqui E basta você passar o endereço de todos os seus vídeos e qual é o seu suspeito, ele varre tudo e aponta para você ordenadamente quem são os principais suspeitos. Então, tudo isso já é resultado do projeto até esse momento, disponível open source, né, de forma gratuita, como é parte do nosso objetivo dentro do Horus. E isso tem feito tem tido um impacto importante. E um outro fator interessante de mencionar aqui, que nós fechamos recentemente uma parceria com a Lupa, para a gente checar todos os casos de falsificações relacionados às eleições desse ano. Então, com as ferramentas sendo desenvolvidas pelo Horus, as que nós temos nesse momento, nós vamos ajudar a Lupa. A Lupa nos ajuda fornecendo casos que vão melhorar os nossos algoritmos com treinamentos mais refinados, né? E isso, além do óbvio serviço para a democracia, vai fazer com que nós tenhamos, ao final do ano, softwares mais capazes, disponíveis para o público também.
12: Eles já são suficientemente precisos para serem usados, é isso?
13: Muitas situações hoje a gente já consegue detectar. Eu não vou dizer para você que conseguimos detectar qualquer coisa, óbvio, porque como cientista a gente sabe que a qualquer momento pode aparecer uma forma de geração de conteúdo que nós não sabemos as pistas ainda, né? E isso nós mesmo temos visto aqui, temos situações em que uma ou outra pista ainda escapa do método, então por isso que é uma melhoria constante, né? Mas nós estamos sempre num processo de melhoria. Nesse momento nós estamos desenvolvendo uma ferramenta, por exemplo, em parceria com Hong Kong, e são parceiros no projeto Horus, que se chama FakeScope. O FakeScope é como se fosse o ChatGPT forense. Então, a ideia é que você converse com o nosso método, faça o upload de uma imagem ou um vídeo para ele e pergunte, analise. E aí ele vai explicar para você. Ele não vai só mostrar se é falso ou verdadeiro. Ele vai explicar, ó, essa imagem aqui é falsa porque a iluminação do lado esquerdo não está consistente com a luz que está incidindo do lado direito na face da pessoa. Então, esse método, por exemplo, já tem funcionado relativamente bem. A gente já testou para alguns casos que a Lupa já analisou esse ano, foi fantástico o resultado, e a gente acha que vai poder ajudar um pouco no que vem por aí nesse ano. Vamos ver.
12: Eu conversei com Anderson Rocha, professor do Instituto de Computação da Unicamp. Professor, muito obrigado pela sua entrevista.
13: Mais uma vez, obrigado a todos, obrigado à FAPESP pelo convite.
12: Na Universidade Federal de São Carlos, pesquisadores do grupo Interfaces criaram uma ferramenta que busca detectar notícias falsas de uma forma diferente da maioria dos modelos tradicionais. Seu algoritmo aprende a identificar fake news sem precisar ser treinado com um grande volume de dados e tendo acesso apenas a exemplos de conteúdos falsos. Ele ainda não está disponível como um software funcional, mas sua base está na plataforma GitHub e pode ser usada por pessoas com conhecimentos básicos de programação. Eu vou conversar agora com o cientista da computação Alan Valejo. Ele é professor do Departamento de Computação da Universidade Federal de São Carlos. Ele desenvolveu essa ferramenta em um projeto em parceria com sua colega Silvia Iazulaites. Olá, professor, seja bem-vindo ao Pesquisa Brasil. Muito obrigado por participar do programa.
14: Olá, Fabrício. Bom dia. Eu que agradeço o convite de participar desse podcast, dessa conversa. Tá? Muito obrigado aí, a gente do Grupo Interfaces agradece o convite. Tá?
12: Professor, como é possível um algoritmo detectar características típicas de fake news se ele foi treinado com poucos dados? Como vocês conseguiram isso?
14: Então, Fabrício, o objetivo, né, do nosso grupo aqui foi desenvolver, né, como você disse, um modelo que funcione mesmo com poucos dados, tá? Em vez de precisar, então, de grandes bases de notícias verdadeiras e falsas, o modelo aprende com apenas poucos exemplos aí de notícias falsas, também não precisa aí das notícias verdadeiras para ele aprender, o que resolve um dos principais desafios da área, que é a dificuldade e o alto custo de validar dados confiáveis nesse setor. Tá? Então, falando um pouco mais baixo nível, tá? O nosso algoritmo ele funciona transformando o conteúdo textual em representações relacionais. Tá? essas representações relacionais, a gente diz que é na forma de grafos, tá? Ou seja, a gente modela aí as palavras do conjunto de dados como sendo vértices e criamos arestas ou ligações entre essas palavras que aparecem em uma mesma fake news, tá? E essa ligação, né, claro, ela pode ser fortalecida quando essas palavras venham a aparecer em mais de uma fake news, tá? E a gente, o interessante aqui é que a gente não modela apenas as palavras do texto, mas também os tópicos, palavras-chave que representam esse texto. Então, dessa forma, a gente combina uma modelagem semântica em nível local, né, baseada aí nas palavras da fake news, com uma modelagem aí mais global, baseada nos tópicos, nas palavras-chave, né, o que permite aí uma representação que, digamos, ela é mais abrangente e informativa do conteúdo.
12: O senhor poderia dar exemplos de palavras que podem resultar em grafos característicos de fake news?
14: A gente pode dar, por exemplo, exemplos, a vacina X, né, vamos supor, a vacina X causa algum problema neurológico, né, e aí a vacina X causa algum outro, deixa a pessoa estéril, né, algum outro problema que eventualmente eles venham criar ali. Então tem essa palavrinha que causa, que vai estar sempre associado, vacina causa isso, né? Relacionando a um problema, e como a gente cria esses grafos que conectam palavras, mas também conectam ao tema, né, dessa notícia, tá? Isso começa a se aproximar nesse grafo. Ah, e quando a gente cria esse grafo aproximando essas palavras, né, mais impactantes, né, essas palavras relacionadas aí com questões mais sérias, a gente também desenvolveu algoritmos baseados em redes neurais que conseguem encontrar esses padrões dentro dessas representações, tá? Tornando esses algoritmos um pouco mais confiáveis e também permitindo com que o algoritmo encontre padrões com menos dados que foram ali, rotulados por especialistas da área, que esse é o grande custo, né, que a gente tem.
12: Por que custa caro?
14: Seguinte, né, o que acontece? Os algoritmos, eles precisam aí de muitos dados para eles serem treinados, né? Então, eles precisam aí de especialistas para conseguir rotular esses dados. E no Brasil, onde é que a gente encontra dados validados sobre fake news? Nas agências de checagem, tá? E essas agências, elas conseguem checar manualmente uma quantidade relativamente baixa de notícias, né? Uma pessoa ali não consegue pegar centenas de milhares de fake news e fazer a checagem, porque esse é um processo investigativo, leva tempo. Às vezes uma fake news leva semanas para ser, né, checada, né, para fazer esse processo investigativo. Portanto, a gente tem uma quantidade escassa desses dados checados. Além disso, as agências, geralmente, elas analisam notícias que realmente são falsas, tá? Por outro lado, notícias verdadeiras quase nunca são checadas, por obviedade, né? Isso gera, então, um cenário com escassez de dados confiáveis e de notícias verdadeiras. E um outro ponto, né, é que como as estratégias de propagação de notícias falsas, elas vêm ali mudando com o tempo, né? A todo tempo as notícias vêm, essa estratégia de propagação vem mudando, a gente tem que sempre retreinar o algoritmo. Então a gente cria um cenário aí com dificuldades de ter esses dados validados.
12: Eu estou conversando com o cientista da computação Alan Valejo, professor da Universidade Federal de São Carlos. Professor, dá para confiar totalmente nesses gráficos? Ou nesse momento eles ainda funcionam só como uma indicação de possíveis problemas que precisam ser confirmados por seres humanos?
14: Sim, a fake news é algo crítico, né? Então a gente sempre faz um indicativo para um outro ser humano fazer essa análise, né? Então, o que que acontece? A gente tem milhões de fake news sendo espalhadas a todo momento nas redes sociais, tá? Para um ser humano ficar checando essas milhões de fake news, é muito complicado. Então, o que, que a gente faz? A gente tenta, pelo menos, selecionar algumas que são potencialmente, né, fake news, e aí facilita isso, o processo de checagem posterior, né? Em vez de ele ter milhões, ele vai ter ali por dia 5, 6 notícias para tentar se debruçar, né, e fazer uma pesquisa um pouco mais sofisticada e investigativa, né? Porque, como eu falei, até para o ser humano é difícil, porque as estratégias, elas são muito complexas, né? Elas os propagadores ali possuem estratégias que evoluem com o tempo. Por exemplo, no passado, as notícias falsas elas eram mais alarmantes, mais dramáticas, então era mais fácil pegar, né? Hoje em dia, os propagadores, eles tendem a esconder essas notícias, por exemplo, dentro de uma notícia verdadeira, deixando a falsidade ali em um tom um pouco mais ameno, sem alarmes, né? Ou seja, a notícia falsa vem acompanhada de alguma notícia verdadeira, confundindo as pessoas, né? Se uma parte da notícia é sabidamente verdadeira, provavelmente a outra parte também será verdadeira. Então, até a pessoa que vai checar, às vezes, se confunde, passa batido, né?
12: Mas o grafo mostra que ali dentro tem um problema, não é?
14: Isso, ali dentro tem um problema, tem uma possibilidade dessa notícia aí não ser verdadeira. E aí, é claro, o ser humano, ele vai ter que bater o martelo, né? Ele vai ter que fazer o processo investigativo, vai ter que encontrar os fatos, né? Porque eles vão atrás dos fatos, que é a questão que torna ela falsa.
12: Eu conversei com Alan Valejo, professor do Departamento de Computação da Universidade Federal de São Carlos. Professor, muito obrigado pela sua entrevista.
14: Tá certo, eu agradeço, tá, o convite, foi muito bacana, agradeço também o Interfaces e também a parceria com a minha grande colega aqui da UFSCar, a professora Silvia.
12: Para saber mais sobre ferramentas computacionais que ajudam a identificar fake news, leia a reportagem de Sarah Schmidt na edição de abril da revista Pesquisa FAPESP. O endereço é revistapesquisa.fapesp.br.
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12: O câncer de estômago é o 5º tipo mais comum de câncer no mundo, com quase 1 milhão de novos casos por ano e 660 mil mortes. E o exame mais eficaz para identificá-lo é a endoscopia digestiva alta. Um grupo de pesquisadores coordenado pelo biólogo Emanuel Dias Neto analisou o suco gástrico descartado nas endoscopias e observou que a quantidade de DNA no líquido pode ajudar a identificar, por exemplo, o estágio de um câncer e seu grau de agressividade. Emanuel Dias Neto, que atualmente é pesquisador visitante na Universidade Rutgers, nos Estados Unidos, é o próximo entrevistado do Pesquisa Brasil. Olá, professor, seja bem-vindo. Muito obrigado por participar do programa.
15: Obrigado, Fabrício. É um prazer falar com você mais uma vez.
12: Professor, quais são as dificuldades de diagnosticar o câncer gástrico pelos meios tradicionais?
15: Tá, o primeiro ponto, Fabrício, importante da gente conversar é que o câncer gástrico não tem sintomas específicos. Muitas vezes a pessoa apresenta uma perda de peso, apresenta um desconforto abdominal, apresenta dores na região do estômago, em geral desconfia de uma gastrite e na imensa maioria das vezes é de fato só uma gastrite leve, um pouco mais moderada. Mas o próprio diagnóstico da gastrite é feito pela endoscopia digestiva alta, onde a pessoa é sedada, você introduz pela boca um aparelhinho que vai fazer uma visualização da mucosa gástrica, tá? Então, da região da parede do estômago. Nesse momento, você pode identificar alguma gastrite, alguma lesão, pode identificar uma úlcera, ou pode identificar alguma lesão mais preocupante, que seja ela uma lesão pré-maligna, que a gente chama, ou potencialmente malignizável no futuro, ou uma lesão já de fato neoplásica. Infelizmente, a grande maioria dos casos, quando é diagnosticado um câncer, já é diagnosticado num estágio mais elevado, onde as taxas de cura são menores. Nesse momento da endoscopia, também se coleta um pouco de material para fazer a busca da bactéria Helicobacter pylori, que está associada com o desenvolvimento de câncer gástrico, causa muita inflamação no estômago, e essa inflamação contínua, crônica, acaba levando a um processo maligno mais para frente. Então, ao ser diagnosticado o H. pylori, é feito o tratamento com antibiótico e, em geral, responde muito bem.
12: O que vocês observaram é que esse suco gástrico coletado tem mais informações do que se imaginava, é isso?
15: Exato, e aí é muito interessante a gente discutir um pouquinho como que a ciência acontece, né? Como é que uma coisa está ligada na outra. Ao redor dos anos 1999, 98, alguns estudos, na verdade, pioneiros foram feitos no Acê Camargo, pela Diana Noronha Nunes, Dr. Luiz Paulo Kowalski, Dr. Andrew Simpson. Na época eles detectaram, a Diana inclusive é uma das autoras do paper, eles detectaram que pacientes com câncer de boca tinham uma quantidade aumentada de DNA na saliva. E diagnosticaram também que esse DNA aumentado também estava aumentado no plasma. E aí são coisas que ficam na cabeça da gente, né? Quando eu comecei esse projeto temático de câncer gástrico, a gente resolveu coletar esse suco gástrico, mas para a gente ver quais micro-organismos estavam presentes, se mutações do DNA do tumor estavam ali e coisas desse tipo. Mas aí chegou a doutora Francine Cadonar no nosso laboratório, que foi fazer um estágio sabático, e a gente tinha dado de mais de 1000 amostras com as quantificações. Aí eu sugeri para ela, falei, Francine, vamos dar uma olhada como que está a concentração de DNA nesse material. A gente precisava de quantificar porque, na verdade, nosso objetivo era outro, sabe, Fabrício? A gente queria mandar isso para projeto colaborativo com a China, onde nós fomos chamados para participar de um projeto que chamava Million Microbiome Project, que era um projeto para determinar a microbiota de 1 milhão de amostras humanas, e nós seríamos responsáveis pelo suco gástrico, porque ninguém analisa isso. Então, na verdade, o suco gástrico na rotina, ele é coletado para permitir visualizar melhor a mucosa do estômago. Então, nesse processo, ele nunca é coletado, ele é descartado. O aparelhinho suga aquilo e já joga direto fora. Mas, nesse projeto temático financiado pela FAPESP, a gente teve o cuidado de guardar esse material para fazer uma série de estudos. E daí veio esse resultado da Francine, que foi, a princípio, bastante interessante.
12: É a quantidade de DNA livre no suco gástrico, é isso? De onde vem esse DNA?
15: Isso, esse DNA é encontrado no suco gástrico e a gente, para fazer esse processo de sequenciamento, eu precisava de uma quantidade X de DNA, tipo 200 microgramas de DNA. Então eu tenho que quantificar o que vinha. Então a gente já tinha essa planilhazinha pronta. E a primeira pergunta, paciente com câncer tem a mesma quantidade? A gente viu que não. Quando você tem um tumor, você tem mais DNA. Aí a gente perguntou mais, bom, os tumores mais avançados têm mais DNA, tem a mesma quantidade, tem menos? E a gente viu que até certo ponto, até o estágio 3, eles têm mais. Depois ele aparentemente estaciona, apesar do tumor continuar a crescer. Mas o que que acontece? Esse DNA começa a extravasar e jogar DNA para o lado de fora, para a corrente sanguínea, em vez de jogar só para dentro. Então fazia todo sentido esse achado. E aí a gente aprofundou ainda mais a pergunta. Falou, e aqueles pacientes que respondem mais, que vivem mais, eles vão ter uma diferença? E a gente viu uma coisa que, na princípio, foi meio que paradoxal para a gente. Os pacientes que têm doença mais agressiva, eles vão ter menos DNA. E começamos a pensar por que que isso poderia acontecer. Então, nós pegamos amostras de biópsias desses pacientes e avaliamos e vimos que aqueles pacientes que respondem mais, eles têm mais tecido infiltrado e eles têm mais DNA. Então, talvez a origem desse DNA, que é exatamente a sua pergunta, né? De onde ele vem, talvez venha das células imunes que estão entrando ali junto do tumor, e aqueles tumores que têm mais célula imune e por isso eles respondem melhor. Então fechou mais ou menos o conjunto. A gente ainda não sabe se é exatamente isso, porque na verdade o estudo não foi desenhado para olhar isso, e podem ser outras origens também. Pode ser, por exemplo, a microbiota, a gente pode ter mais de um determinado tipo de micro-organismo ali presente, que a gente sabe que é importante para, inclusive, balancear essa resposta imunológica. Podem ser células de descamação, podem ser células tumorais, podem ser células imunes. Então hoje a gente está começando outro estudo para olhar melhor para isso.
12: Estou conversando com o biólogo Emanuel Dias Neto, pesquisador visitante na Universidade Rutgers, nos Estados Unidos. Professor, quais são as implicações desse achado para o diagnóstico do câncer gástrico? Encontrar mais DNA é um bom marcador? Pode ajudar a diagnosticar tumores que ainda não estão muito visíveis, por exemplo?
15: Na verdade, por essa perspectiva que a gente olhou, eu não acho que é um bom marcador para o diagnóstico. Porque você já está fazendo o exame endoscópico e nada melhor do que um endoscopista experiente que vai olhar para a lesão. Vai ver aquela lesão e vai dizer que aqui tem ou não tem um tumor. Se está na dúvida, vai fazer uma biópsia e o patologista vai dar esse diagnóstico. Então, eu não vejo como sendo para isso. Mas eu acho que pode atrair atenção para a gente começar a estudar mais esse fluido, que é tão importante, custo zero de coleta e é extremamente informativo. Por que, Fabrício, que eu digo isso? Esse fluido gástrico, ele vai conter mutações que são do tumor. Pode ser que em algum momento a gente chegue num custo de sequenciamento tão barato que você vai pegar aquele material, vai fazer uma corrida de sequenciamento nele. Hoje já se diz

0: grande importância desse estudo vem para isso, além da importância que a gente tenta colocar lá de determinação prognóstica, que é uma coisa muito importante porque a gente viu no nosso achado que separa muito bem os grupos de pacientes que vão ter uma sobrevida mais longa. Aqueles que eventualmente não vão ter, né, que vão ter o tumor e ter uma quantidade de DNA muito pequena, talvez no futuro, a gente validando esse achado em outros locais, a gente já está fazendo isso, a gente possa propor um tratamento um pouco mais agressivo, mais conservador, que vai retirar um pedaço mais significativo do estômago no momento da cirurgia. E com isso a gente consegue preservar aquela vida, né? De uma maneira que talvez não pudesse antes.
1: Eu conversei com o biólogo Emanuel Dias Neto, pesquisador visitante na Universidade Rutgers, nos Estados Unidos. Para saber mais, leia a reportagem de Gisele Soares na edição de abril da revista Pesquisa FAPESP. O endereço é revistapesquisa.fapesp.br. Professor, muito obrigado pela sua entrevista.
0: Muito obrigado, Fabrício. Um grande prazer a gente conversar.
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1: O Centro de Ciência para o Desenvolvimento em Xenotransplante, sediado na USP e financiado pela FAPESP, conseguiu gerar o primeiro porco clonado no Brasil e na América Latina. O animal nasceu em um laboratório no interior de São Paulo e é um marco no esforço de pesquisa que busca gerar suínos geneticamente modificados capazes de fornecer órgãos para transplantes em seres humanos. Eu vou conversar agora com Ernesto Goulart, professor do Instituto de Biociências da USP e pesquisador principal do Centro de Ciência para o Desenvolvimento em Xenotransplante. Olá, professor, seja bem-vindo ao Pesquisa Brasil. Muito obrigado por participar do programa mais uma vez.
3: Eu que agradeço, Fabrício. É um prazer falar com você.
1: Professor, eu queria que o senhor explicasse qual foi o caminho para se chegar a esse primeiro porco clonado, que tipo de desafio teve que ser superado, para se alcançar esse objetivo.
3: Olha, foram muitos desafios, Fabrício. Primeiro deles, quando nós começamos esse projeto, há 6 anos atrás, nós sabíamos que a clonagem seria, sem dúvida, a etapa mais desafiadora. Primeiro, porque o nosso grupo não dominava essa tecnologia e sabíamos que também não existia essa tecnologia para clonagem de suíno disponível no Brasil. Então, a gente teve que começar do zero, né? Aprender a fazer essa técnica do zero. Desde montar o laboratório, comprar os equipamentos certos, treinar a equipe, até iniciar os experimentos, né? De fato, os experimentos se iniciaram há 3 anos atrás. E depois de vários e sucessivos sucessivas etapas de melhoria do nosso protocolo, nós finalmente alcançamos esse marco, esse feito do nosso projeto.
1: Professor, e o que acontece agora?
3: Agora que a gente domina essa técnica, né? E eu posso falar isso não só pelo nascimento do animal agora, mas também pelo fato de nós já termos outras porcas gestantes, né, o que reafirma, né, que a gente conseguiu de fato dominar essa tecnologia. O próximo passo natural agora é a gente produzir os suínos geneticamente modificados, né? Então a gente já tem as células geneticamente modificadas, agora com a técnica de clonagem à nossa disposição e funcionando, o próximo passo é produzir os suínos geneticamente modificados. E assim por diante, até a gente conseguir implementar essa tecnologia aqui no país.
1: Os primeiros porcos clonados vão permitir dar sequência à pesquisa, mas eles ainda não são próprios para se testar em um xenotransplante, é isso?
3: Perfeito, exato. Assim, a gente precisou aprender essa técnica, que ela é fundamental, sem a qual a gente não consegue avançar no xenotransplante. Né? Para a gente produzir, veja, para a gente produzir um suíno geneticamente modificado, a gente precisa clonar um animal. Então, a gente precisa aprender a clonagem animal. Então, é essa etapa que a gente acabou de dominar, e a sequência natural é a gente produzir os suínos geneticamente modificados. As células geneticamente modificadas, elas já estão prontas, elas estavam aguardando a gente a dominar essa tecnologia intermediária e fundamental. Esses animais que nasceram, esse animal que nasceu e os próximos que vão nascer, eles não serão utilizados para doação de órgãos, não. Eles serão acompanhados para a gente observar se o animal está saudável, se ele se alimenta bem, se ele ganha peso, se ele não tem nenhum problema de saúde que o inviabilize. E o que a gente tem observado

0: observado até agora é que esse animal é completamente saudável, o que reforça que a nossa técnica de clonagem está funcionando muito bem.
1: Eu estou conversando com Ernesto Goulart, professor do Instituto de Biociências da USP. Professor, em quanto tempo o senhor avalia que será possível ter porcos que forneçam órgãos para transplantes em humanos?
0: Essa é uma pergunta que a gente recebe bastante, Fabrício, e ela é muito difícil de responder, porque ela depende de inúmeros fatores, né? Veja, a sequência natural de toda essa intersecção de diferentes tecnologias, o nosso grupo já mapeou desde o começo e nós conseguimos trabalhar em todas as frentes simultaneamente. Ao passo que a gente não precisa esperar nada do ponto de vista técnico para seguir avançando com a nossa pesquisa. O que que eu quero dizer com isso? As células geneticamente modificadas já estão prontas, a estrutura de produção em um grau sanitário adequado para a captação de órgãos para transplante humano também já está pronta. Os testes de patógenos, para a gente certificar que aquele animal não tem nenhuma doença, também já estão prontos. A forma de captar os órgãos e perfundir, já está tudo pronto. Agora, para a gente avançar, a gente precisa continuar com apoio financeiro, a gente precisa continuar com os nossos parceiros nos apoiando para a gente seguir os próximos passos. E, por fim, a gestação de um porco são 3 meses, 3 semanas e 3 dias. A gente já pode começar a fazer a produção desses animais geneticamente modificados e nós já estamos começando a fazer essa produção. Então agora tudo depende da gente conseguir avançar e contar com apoio para a gente dar o próximo passo natural. Eu imagino que dando tudo certo, sem nenhuma interrupção ao longo do caminho, eu acredito que em até 3 anos a gente já vai estar transplantando em humanos no nosso país.
1: Professor, como está evoluindo esse tipo de iniciativa no mundo? Ainda não se fazem transplantes com órgãos de porcos geneticamente modificados, não é isso?
0: Não autorizado, né? Não com aprovação dos órgãos regulatórios, né? FDA, Anvisa, EMA, mas já existem 2 estudos clínicos em andamento nos Estados Unidos e alguns que devem começar em breve na China. Tá? Existiram casos, né, de transplante em humanos, casos recentes de transplante em humanos, no modelo pré-clínico, né, que a gente chama de uso compassivo. Inclusive pacientes que chegaram a sobreviver ou com enxerto funcionando por mais de 270 dias, né, que é um resultado muito bom e que embasou esses estudos clínicos que agora estão em andamento e que com ele vai avaliar se de fato a tecnologia é segura e eficiente. Mas não existe hoje essa tecnologia disponível em nenhum país do mundo.
1: Eu conversei com Ernesto Goulart, professor do Instituto de Biociências da USP, pesquisador do Centro de Ciência para o Desenvolvimento em Xenotransplante. Para saber mais, leia a reportagem de Elton Alisson na Agência FAPESP. O endereço é agencia.fapesp.br. Professor, muito obrigado pela sua entrevista.
0: Eu que agradeço, foi um prazer falar com vocês.
1: E aqui termina o Pesquisa Brasil de hoje. 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Se você quiser falar com a gente, fazer uma pergunta ou dar uma sugestão, escreva para o e-mail pesquisabr@fapesp.br. O programa tem produção, roteiro e edição de Sara Caravieri. Eu sou Fabrício Marques, editor de política da revista Pesquisa FAPESP. Agradeço muito pela audiência e a gente se encontra no próximo programa.
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2: Horas e 59 minutos.
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0: Olá! A Unesp FM apresenta Canta Brasil. Hoje, nosso programa é especial, em memória de Ângela Rorô.
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0: Ângela Rorô, cantora, compositora e pianista, nascida no Rio de Janeiro em 1949, ganhou o apelido Rorô por conta de sua voz grave e rouca, tão marcante e inconfundível. Inspirada por grandes nomes como Maísa e Ella Fitzgerald, Ângela iniciou carreira cantando em casas noturnas cariocas. Na década de 1960, Ângela viveu em Londres, onde trabalhou em restaurantes e se apresentava em bares. Mas foi em 1979, já de volta ao Brasil, que gravou seu primeiro disco. Um álbum recheado de canções românticas que rapidamente se tornou um clássico da música popular. Do repertório inesquecível estão as faixas como Tola Foi Você, Agito e Uso, Gota de Sangue e o eterno sucesso Amor, Meu Grande Amor. Música que também foi gravada anos mais tarde pelo Barão Vermelho.